Ouvimos Quinhones com Parafuso, música de Gabriel Pondé e Rodrigo Cascardo. Antes teve Djavan, dele, Seca. Na sequência, som do Kiko Dinucci, Roda de Sampa.

Geraldo, filme, composição dele, essa foi São Paulo, Menino Grande. Antes teve Kiko Dinucci, dele, Roda de Sampa. Na sequência, Almério, com som de Cazuza e Frejá.

Esse foi o Claudio Zolli, uma parceria dele com Antônio Cícero, a francesa. Antes teve Almério com Amor Amor, de Cazuza, Frejá e Jorge Israel. Seguimos com música aqui na Rádio Cultura Brasil, agora Bruna Caran e Marina Della Riva.

Ivan Lins, dele e Vitor Martins, essa foi Dinorá, Dinorá. Antes teve Bruna Caran e Marina Della Riva com Segredo, de Erivelto Martins e Marino Pinto. Seguimos com o som da Cássia Eller.

Esse foi o som do Vanguard, Meu Sol, composição de Hélio Flanders junto com Reginaldo Lincoln. Antes, Cássia Eller cantando Nando Reis, O Segundo Sol. Seguindo com música aqui na Rádio Cultura Brasil, agora tem Ana Canhas cantando Caetano Veloso.

Esse foi o Danny Black com música da Ângela Rorô, Tola Foi Você. Antes, Ana Canhas, Escândalo, composição do Caetano Veloso. Na sequência, Marisa Monte.

Ouvimos Caetano Veloso dele, De Noite na Cama, e antes teve Marisa Monte, parceria dela com Arnaldo Antunes e César Mendes, Quatro Paredes.

0: Você ouviu Jussara Marçal cantando música de Benito de Paula, Retalhos de Cetim. Eu sou a Laura Mayumi, na apresentação e na seleção musical. Agradeço sua companhia e estou de volta amanhã no mesmo horário, aqui na Rádio Cultura Brasil. Até mais.
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11: 22 horas.
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13: Olá, sejam bem-vindos a mais uma edição do programa da Brasil Jazz Sinfônica. Eu sou Cris Matsudi e hoje apresentamos a primeira parte de uma seleção dedicada à diversidade de repertórios da nossa orquestra. Em ambos os programas, vamos ouvir diferentes formações e repertórios que ajudam a mostrar a amplitude musical da Brasil Jazz Sinfônica. Uma orquestra que transita naturalmente entre a música brasileira, o jazz, o repertório sinfônico e diferentes gêneros da música popular, aproximando universos musicais que aqui convivem de maneira muito natural. Porque a jazz transita pelo choro, pelo frevo, pelo jazz americano, pela canção popular brasileira, pela música regional e até pelo rock, sempre preservando aquilo que talvez seja sua principal marca, a ideia de uma orquestra construída a partir da música popular e aberta às mais diferentes sonoridades. E a abertura não poderia ser mais brasileira. Vamos ouvir Pixinguinhando, arranjo escrito por Tiago Costa sobre temas de Pixinguinha, um dos nomes fundamentais da música popular brasileira. A regência é do maestro Gustavo Petri.

Ouvimos Pixinguinhando, sobre temas de Pixinguinha, com a Brasil Jazz Sinfônica, em arranjo de Thiago Costa e regência de Gustavo Petri. Participaram Tatiana Mesquita no corne inglês, André Fagerstein no clarone, Daniel Alain na flauta e Francisco Duarte na trompa. Seguimos com Noites Cariocas, de Jacó do Bandolim, em arranjo de Newton Carneiro.

Acabamos de ouvir Noites Cariocas, de Jacó do Bandolim, com a Brasil Jazz Sinfônica, em arranjo de Newton Carneiro e regência de João Maurício Galindo. Destaque para Davi Caverne na viola e Sérgio Schreiber no violoncelo. Agora, em clima de frevo, vamos ouvir Vassourinhas, de Joana Batista e Matias da Rocha, na interpretação da nossa orquestra.

Essa foi Vassourinhas, de Joana Batista e Matias da Rocha, com a Brasil Jazz Sinfônica, em arranjo de Newton Carneiro e regência de Gustavo Petri. E a seguir, a Big Band da Brasil Jazz Sinfônica interpreta It Only Happens Every Time, do trompetista e compositor Ted Jones.

Ouvimos It Only Happens Every Time, de Ted Jones, com a Big Band da Brasil Jazz Sinfônica, sob regência de João Maurício Galindo, Bruno Zambonini no trompete, André Repiso ao piano e Fernando Correia na guitarra. E seguimos agora com George Gershwin, dele, Nice Work If You Can Get It, em arranjo de J. Tamosaites e regência de Gustavo Petri.

Ouvimos Nice Work If You Can Get It, de George Gershwin, com a Brasil Jazz Sinfônica, em arranjo de J.T. Mozaites e regência de Gustavo Petri. E ainda explorando diferentes repertórios internacionais, vamos ouvir agora Stairway to Heaven, clássico da banda Led Zeppelin, também em regência e arranjo de Gustavo Petri.

de Jimmy Page, Robert Plant, Stairway to Heaven, com a Brasil Jazz Sinfônica, em arranjo e regência de Gustavo Petri. E agora, Valsa Brilhante, de George Green, em arranjo do maestro fundador da orquestra, Ciro Pereira. A regência é de Gustavo Petri.

Ouvimos Valsa Brilhante, de George Green, com a Brasil Jazz Sinfônica, em arranjo de Ciro Pereira e regência de Gustavo Petri, com solo de Gláucia Vidal na marimba. E voltamos agora ao repertório brasileiro, com duas obras de Noel Rosa, Conversa de Botequim e Com Que Roupa. O arranjo é de Tiago Costa e a regência de João Maurício Galindo.

Acabamos de ouvir Conversa de Botequim e Com Que Roupa, de Noel Rosa, com a Brasil Jazz Sinfônica, em arranjo de Tiago Costa e regência de João Maurício Galindo. E seguimos com Gaúcho, conhecido popularmente como o Corta-Jaca, de Chiquinha Gonzaga. O arranjo é de Fábio Prado.

Ouvimos Gaúcho, o corta-jaca de Chiquinha Gonzaga, com a Brasil Jazz Sinfônica, em arranjo de Fábio Prado e regência do maestro Gustavo Petri. E para encerrar essa primeira parte da nossa seleção especial, ouviremos Barra do Ribeiro, de Guinha Ramírez, com Renato Borghetti e Daniel Sá, ao lado da Brasil Jazz Sinfônica.

0: Essa foi Barra do Ribeiro, de Guinha Ramírez, com Renato Borghetti, Daniel Sá e a Brasil Jazz Sinfônica, em arranjo de Rafael Piccolotto e regência de João Maurício Galindo. Encerramos assim a primeira parte dessa seleção da Brasil Jazz Sinfônica, dedicada à diversidade de repertórios da nossa orquestra. Os trabalhos técnicos são de Wagner Freitas, o apoio de produção é de Mavi Parras, a produção é de Sofia Razel e a apresentação é minha, Cris Maxude. Muito obrigada pela companhia e até o próximo programa.
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7: Horas.
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9: 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Vamos começar essa programação com João Donato e Jardes Macalé.

Ouvimos Roberto Menescal, dele e Ronaldo Boscoli, Errinho à Toa. Antes, João Donato e Jardes Macalé, de João Donato, Marlon Sette e Silvio Fraga Neto, Açafrão. Siga com Amaro Freitas.

Ouvimos Hermeto Pascoal e Grupo, de Hermeto Pascoal, Sentir é Muito Bom. Antes, Amaro Freitas, dele, Dona Eni. Uma seleção musical equilibrada, com a presença do novo e do clássico. Você encontra aqui, não importa o dia ou o horário. 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Seguimos com Elis Regina.

Ouvimos Gal Costa, de Edu Lobo e Chico Buarque, A História de Lily Brown. Antes, Elis Regina, de João Bosco e Paulo Emílio, Cobra Criada. Siga com Peter Guest.

escuto a música silenciosa de Peter Gast. Peter Gast, o hóspede do profeta sem morada.

Ouvimos Liniker, Della, Veludo Marrom. Antes, Seu Jorge, Toninho Horta e Arismar do Espírito Santo, de Caetano Veloso, Peter Guest. 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Siga com Russo Passapusso.

Ouvimos Jorge do Peixe, de Luiz Gonzaga e Zé Dantas, Sabiá. Antes, Russo Passapusso, dele, Flor de Plástico. A seguir, Beth Carvalho.

Ouvimos Cartola, dele, Carlos Cachaça e Hermínio Belo de Carvalho, Alvorada. Antes, Beth Carvalho, de Chatim, Passarinho. 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Siga com Josiara.

0: Ouvimos João Gilberto, de Carlos Lira e Ronaldo Boscoli, Saudade fez um samba. Antes, Josiara, dela, de Samba em Samba. Eu sou Gustavo Bittencourt. Nessa semana, sou eu quem apresenta e faz a seleção musical do programa de estágio da Rádio Cultura Brasil. Trabalhos técnicos, Antônio Silva. Supervisão, Eduardo Weber. Continue ouvindo a programação da Rádio Cultura Brasil.
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4: Meia-noite.
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Programa de estágio da Rádio Cultura Brasil. Nesta semana, a seleção é de Bruno Trentin. A apresentação é minha, Gustavo Bittencourt. A música que abre esse horário é de Matheus Aleluia.

Ouvimos Renata Rosa, tema de domínio público e adaptação dela, Jurema. Antes, Matheus Aleluia e Fabiana Aleluia, cantando composição de Matheus Aleluia, Amor Cinza. 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De segunda a sexta-feira, às 6 da tarde. Aqui, na Rádio Cultura Brasil. Ouça Maria.

Ouvimos Arnaldo Antunes, dele, Paulo Tati, Alice Ruiz e João Bandeira, Se Tudo Pode Acontecer. Antes, Mariana Aidar, de Acioli Neto, Espumas ao Vento. A seguir, Fernanda Takai.

Ouvimos Marina Lima, Della e Antônio Cícero, Full Gas. Antes, Fernanda Takai, de Chico Buarque, Com Açúcar, Com Afeto. 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A seguir, Milágrimas.

0: ouvimos Luiz Tati, dele O Meio. Antes, Alziraê, de Alice Ruiz e Tamara Assunção, Milágrimas. Ouça Chico Science e Nação Zumbi.
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Ouvimos duas composições de Fred 04, com Mundo Livre S.A., Cidade Estuário, e antes, com Chico Science e Nação Zumbi, Rios, Pontes e Overdrives, composição que tem participação de Chico Science. Seguimos com JP. 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Seguimos com JP.

Ouvimos Gilsons, de José Gil e Lutuli, Vento Alecrim. Antes, JP, de Emicida e Nave, A Ordem Natural das Coisas. Siga com Dorival Caymmi.

Ouvimos Mônica Salmasso, de Chico Buarque, Bom Tempo. Antes, Dorival Caymmi, dele e Jorge Amado, É Doce Morrer no Mar. Eu sou Gustavo Bittencourt. Nessa semana, sou eu quem apresenta e faz a seleção musical do programa de estágio da Rádio Cultura Brasil. Trabalhos técnicos, Antônio Silva. Supervisão, Eduardo Weber. Continue ouvindo a programação da Rádio Cultura Brasil.

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2: 5 horas e 59 minutos.
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Olá, ouvinte! Vamos juntos a partir de agora, aqui na Cultura Brasil. Juliana Andrade e Jucimara abrem a programação de hoje.

0: Ouvimos com Juliana Andrade e Jucimara, de Capitão Balduino e Ted Vieira, A Enxada e a Caneta. E seguimos com Irmãs Galvão.
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0: Com o duo Irmã Celeste, ouvimos de Mário Zan e Arlindo Pinto, Cantando. Com as Irmãs Galvão, de Roberto Stanganelli, Canta com a Natureza.
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0: Com Ivan Lobo e Vitor César, ouvimos De Carreirito e Flavinho, Coração de Madeira. Antes, com Gino e Geno, de Rick, Nossa Senhora Aparecida.
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0: com Carlos Felipe. Ouvimos a canção de Theo Azevedo e Guimarães Rosa, Mata Escura. Antes, com Dino Franco e Mouraí, de Alcino Alves Costa, Garça Branca da Serra.
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0: com Cacá e Nunes, dele, Casa do Chapéu. Antes, com Birubiru e Claudinho, de Capitão Furtado e Theo Azevedo, Atravessando o Mato Grosso.
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0: Com Cacique e Pajé, ouvimos de Cacique e Aleixinho A Força da Viola. Antes, com Sandra e Moacir, de Noé de Veronese e Bete Bissoli, A Sina do Violeiro.
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0: Com Pena Branca e Chavantinho, ouvimos de Luiz Bonan e Serafim Colombo Gomes, Poeira. Com Silveira e Barrinha, de Barrinha e Mato Grosso, Alegria no Sertão.
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0: com Tibagi e Miltinho, de Ariovaldo Pires, uma adaptação dele, O Vale do Rio Vermelho, Red River Valley, antes com Canário e Passarinho, de Ado Benatt e Jeca Mineiro, A Dama de Vermelho.
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0: Ouvimos com Peão Brasil e Parentinho, de Peão Brasil e José Gomes, Meu Sertão Vazio. Hoje ficamos por aqui. Muito obrigada por sua companhia. Continue ligado na Cultura Brasil. Até mais.
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7: 7h. 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
8: Olá, muito bom.

Caetano Veloso, dele, essa foi Meia Lua Inteira. Antes teve Gilberto Gil, dele, Parabólica Mará. Um bom dia para você que segue na sintonia da Rádio Cultura Brasil. A gente vai agora com Carlos Lyra.

dobradinha de músicas sobre ciúme aqui na Rádio Cultura Brasil. A gente ouviu com o Ney Matogrosso, O Ciúme, de Caetano Veloso, e antes Carlos Lyra, dele, Ciúme. Na sequência, som da Tiê.

Essa foi a Cássia Eller com Nós, música do Tião Carvalho. E antes teve Thier com Dorgival Dantas, Você Não Vale Nada. Ótimo dia para você que segue aqui na sintonia com a gente. Vamos agora com o som do Belchior.

Ouvimos Mutantes com Ando Meio Desligado, música de Rita Lee, Arnaldo Batista e Sérgio Dias. Antes teve Secos e Molhados com Sangue Latino, de João Ricardo e Paulinho Mendonça. E abrindo esse bloco, Belchior, um clássico dele, Apenas um Rapaz Latino-Americano. Seguimos com música aqui na Rádio Cultura Brasil, agora Tom Zé.

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Ouvimos Lívia e Arthur Nestrovski com Cisne, uma versão do Arthur Nestrovski para a música do compositor francês Camille Saint-Saëns. Antes teve Tom Zé dele Amar. Ótimo dia para você que segue na sintonia da Rádio Cultura Brasil. A gente segue agora com Flávio Venturini.

Essa foi a Maria Bethânia cantando música do Caetano Veloso, Motriz. Antes, Flávio Venturini com Céu de Santo Amaro, música de Johann Sebastian Bach com adaptação e letra de Flávio Venturini. Um bom dia para você que segue na sintonia da Rádio Cultura Brasil. A gente vai agora com o som da Zizi Posse.

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0: Essa foi a Leila Pinheiro com Coco do Coco, música de Ginga e Aldir Blanc, e antes teve Zizi Posse, composição do Lenine, Olho de Peixe. Vamos agora para um rápido intervalo, já já tem mais música aqui na Rádio Cultura Brasil.
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1: 7:57.
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4: Bom dia para você que segue na sintonia da Rádio Cultura Brasil. Seguimos com música por aqui, agora com o som da Márcia Castro.

Mariana Idar, dela e Emicida, essa foi Cavaleiro Selvagem. Antes teve Márcia Castro com Logradouro, composição de Rafael Altério e Kleber Albuquerque. Seguindo com música, aqui na Rádio Cultura Brasil, agora a gente ouve Criolo.

Ouvimos Letucci com Seresta Quentinha, música de Letícia Novaes e Lucas Vasconcelos. Antes teve Criolo, dele, Freguês da Meia-Noite. Na sequência, aqui na Rádio Cultura Brasil, tem som da Marina Lima.

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1: Ouvimos Arthur Nogueira com Vou Ficar Tão Só Se Você Se For. Essa é uma música do Bob Dylan, com versão de Arthur Nogueira e Eric Monteiro Moraes. Antes teve Marina Lima, dela Meus Irmãos. Um bom dia para você que segue na sintonia da Rádio Cultura Brasil. A gente segue com música por aqui. Vamos ouvir mais uma versão de uma música do Bob Dylan, essa versão aqui do Caetano Veloso e do Péricles Cavalcante, Negro Amor.

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Ouvimos Lued Luna e Zé Manuel, composição deles, Não Negue Ternura. Antes teve o Péricles Cavalcante com Negro Amor, uma versão dele e do Caetano para a música do Bob Dylan. Na sequência, você ouve The Empty Boat com Domênico Cassim Moreno e Chrissie Hynde.

Esse foi o Arnaldo Antunes, dele, Chico Salém, Élder Gonçalves e Manuela Azevedo, Num Dia. Antes teve composição do Caetano Veloso com Chrissie Hynde, Domênico, Cassim e Moreno, The Empty Boat. Um bom dia para você que segue na sintonia da Rádio Cultura Brasil. Agora tem Karnak.

Ouvimos O Terno com Volta e Meia, música do Tim Bernardes, e antes teve Karnak, Comendo Uva na Chuva, música do André Abujamra. Na sequência tem Marcelo Genesi.

Essa foi a Ligiana Costa junto com Tom Zé. Eu quero é botar meu bloco na rua, música do Sérgio Sampaio. Antes teve Marcelo Genesi com Ai Que Saudade de Você, de Vital Farias. Seguindo com música aqui na Rádio Cultura Brasil, agora a gente ouve Silvia Machete.

0: Moraes Moreira, dele, Dodô, Osmar e Abel Silva. Essa foi Pombo Correio e Festa do Interior, versão ao vivo. Antes teve Silvia Machete com Esta Noite Serenou, do Hervé Cordovil. Vamos para um rápido intervalo, já já tem mais música aqui na Rádio Cultura Brasil. Até já!
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1: 8 horas 59 minutos.
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4: Ótimo dia para você que segue na sintonia da Rádio Cultura Brasil. Estamos de volta com música por aqui nesta manhã e eu vou abrir essa hora com o som do Emicida.

Ouvimos Black Alien com Take 10, música dele, Papatinho, Jared Scarf, Jeremy Runzuma e Joseph Carnes. Antes teve a Emicida dele, Beira de Piscina. Seguimos com música aqui na Rádio Cultura Brasil. Agora tem Elza Soares.

Música de Vitória dos Santos com ela e Rodrigo Campos, essa foi Estou Velha. Antes teve Elza Soares com Luz Vermelha, música de Kiko Dinucci e Clima. Seguindo com música por aqui, agora a gente vai com o encontro de Rappin' Hood e Caetano Veloso em Rap do Bom Parte 2.

Esse foi o grupo Zafrica Brasil com Falei, música do Gaspar. Antes teve Rapin Hood e Caetano Veloso com Rap do Bom, parte 2. Seguimos com música aqui na Rádio Cultura Brasil. Agora tem som do Planet Hemp.

Ouvimos Annelisa Assunção e Max B.O. Passando a Vez, música da Annelisa em parceria com Luz Marina. Antes teve clássico do Planet Hemp, Mantenha o Respeito, composição de Marcelo D2 e Rafael Crespo. Ótimo dia para você que segue na sintonia da Rádio Cultura Brasil. A gente segue agora com o som do Metá Metá.

Ouvimos Liniker e Baiana System, Negona dos Olhos Terríveis, composição de Liniker, Russo Passapusso, Beto Barreto, Fejuca e Gustavo Ruiz. Antes, composição do Kiko Dinucci, com o Metá Metá, São Jorge. E já que a gente acabou de ouvir uma composição do Russo Passapusso, aqui em versão em parceria com a Liniker, a gente segue agora com o próprio Russo Passapusso, aqui com Gilberto Gil e Antônio Carlos e Jocafi.

Ouvimos Thaís Gullin com Água, música do Cassim. Antes, música de Russo, Passapuço e Antônio Carlos e Jocafi, com eles e a participação de Gilberto Gil, Mirê Mirê. Seguimos com o som da Alice Caymmi.

0: Esse foi o projeto Moreno Mais Dois, com Deusa do Amor, composição de Adailton Poesia e Walter Farias. Antes teve Alice Caymmi, dela Tudo Que For Leve. E é isso aí, eu sou a Laura Mayumi, agradeço muito sua companhia nesta manhã aqui na Rádio Cultura Brasil e te deixo agora na companhia da Fabiana Ferraz com mais um Galeria. Um beijo e até a próxima.
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2: 9 horas 59 minutos.
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6: Agora são 10 horas em ponto, boa sexta-feira para você, seja muito bem-vinda, seja muito bem-vindo. Hoje, dia 5 de junho de 2026, esse é o Galeria. A gente faz essa mistura boa todos os dias da música do presente com a música do passado. Eu dou uma geral na agenda cultural da cidade e também nos principais lançamentos da cena musical. E neste 5 de junho, a gente começa o Galeria celebrando os 85 anos do nascimento de Erasmo Carlos, o nosso gigante gentil.
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6: O gigante gentil que moldou a identidade da música brasileira. Mais do que um ícone de uma era, o Erasmo foi um arquiteto sonoro que soube unir a energia do rock, a profundidade da MPB com uma naturalidade rara.
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6: Sua obra é um testamento de liberdade, de criatividade, provando que a boa música não conhece barreiras de gênero ou de tempo. A trajetória de Erasmo é marcada por uma generosidade artística que o manteve relevante em todas as décadas de sua trajetória.
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6: De hinos de rebeldia a reflexões sensíveis sobre a existência e o meio ambiente, suas letras continuam a ecoar como crônicas necessárias de um país que ele ajudou a modernizar através dos acordes e também das palavras.
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6: E hoje, no lançamento do Galeria, a gente vai escutar um projeto que celebra o Erasmo Carlos, Projeto Humano, que faz um diálogo das músicas do Erasmo com o rap. Bom, então, abrindo as nossas homenagens a Erasmo Carlos, vamos ouvir Cachaça Mecânica.
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Ouvimos Erasmo Carlos, Gente Aberta, dele e Roberto, antes Cachaça Mecânica, mais uma parceria do Erasmo com Roberto, abrindo galeria hoje, neste dia em que Erasmo, nosso querido gigante gentil, completaria 85 anos. As homenagens a Erasmo seguem por aqui. Hoje, por exemplo, no Vozes do Brasil, com a Patrícia Palumbo, às 5 da tarde, ela vai reprisar uma conversa que ela teve com ele em 2022. E aqui no Galeria as homenagens também seguem. Daqui a pouquinho eu vou fazer o lançamento do álbum Humano, que foi lançado inclusive este mês para celebrar os 85 anos de Erasmo. E é um álbum que faz um diálogo da obra do Erasmo com o rap. Já, já, então, aqui no lançamento do Galeria. Eu sigo com o Arthur Nogueira. A gente tocou Gente Aberta. Eu vou tocar, então, agora O Mundo Aberto, Arthur Nogueira.

0: Adriana Calcanhoto, a gente ouviu do trabalho Errante da Adriana de 2023, a música Quem Te Disse, composição dela. E antes, Arthur Nogueira, ouvimos Mundo Aberto dele. São 10 horas, 14 minutos.
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0: O Teatro Municipal apresenta hoje, às 8 da noite, a ópera Intolerância, 1960, do compositor italiano Luigi Nono. Com direção de Nuno Ramos e Eduardo Clima, a montagem transforma o palco em uma espécie de praça pública para discutir opressão, intolerância e resistência. A Orquestra Sinfônica do Estado de São Paulo celebra a Semana do Meio Ambiente sob regência do maestro alemão Marc Albrecht, no repertório obras de Lili Boulanger e Robert Schumann. Tem sessão neste sábado, às 4h30 da tarde, na Sala São Paulo. Os ingressos estão à venda no site da OSESP. O MIS exibe no domingo, às 2 da tarde, a animação brasileira A Ilha dos Ilus. Depois da sessão, o público participa da oficina Transformando Seu Ilu, inspirada nos personagens e nas mensagens de transformação e autoconhecimento presentes na história. Entrada gratuita. No domingo, a Caixa Cultural São Paulo promove um ciclo de leitura em celebração ao mês do orgulho LGBT+, às 10 da manhã. A atividade propõe debates sobre orientação sexual e identidade de gênero a partir do livro O Beijo do Rio, de Stefano Volpi. As inscrições são gratuitas e a programação é voltada para maiores de 16 anos. Agora são 10h15, eu sigo com Marisa Monte, nu com a minha música.

Relembramos o Otto junto com Julieta Venegas, Lágrimas Negras, de Jorge Maltner e Nelson Jacobina. Toquei antes Marisa Monte com Rodrigo Amarante e Devendra Banhart com Nu com a Minha Música, de Caetano Veloso. Agora, 10h23, eu sigo com a Cel, com o Emicida. A gente ouve Deixa Acontecer.

Paulo Miklos cantando Criolo. Não existe amor em SP, do novo trabalho do Paulo Miklos, intitulado Coisas da Vida, com um repertório afetivo dele. E antes, toquei Céu com Emicida, Deixa Acontecer, de Alex Freitas e Carlos Caetano. São 10h31.

corpo vira um instrumento musical, o palco vira brincadeira, a plateia vira parte do espetáculo. Essa é a proposta do Barbatux em Toca Aqui, novo show criado para o público infantil. A estreia em São Paulo é neste sábado e domingo no Teatro Sabesp Frei Caneca. Toca Aqui reúne canções e cantigas com acompanhamento de guitarra e cavaquinho, levando humor ao repertório popular. O grupo também dialoga com o universo da palhaçaria neste trabalho, em cocriação com Lu Lopes e a palhaça Rubra. Memes musicais e gifs sonoros completam o espetáculo. Amanhã às 2 e no domingo em 2 horários, às 11 e às 4 da tarde. O endereço do teatro é Rua Frei Caneca, 569. Ingressos a R$ 25. Você já dançou mais. E agora a gente segue com Gal Costa. Um clássico na voz dela, música do Djavan, Azul.

0: Dobradinha de Djavan, a gente ouviu Samurai com Steve Wonder na gaita. E antes toquei a Gal com Azul, também de Djavan. São 10 horas e 41 minutos, hora de lançamento por aqui.
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1: E neste dia 5 de junho, se Erasmo Carlos estivesse com a gente, ele estaria completando 85 anos. Viva Erasmo! Hoje eu abri o programa com Cachaça Mecânica, que você ouve ao fundo. 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
1: E que ganhou uma nova leitura a partir do rap.
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1: O álbum Mano foi lançado também para celebrar Erasmo Carlos. E reúne 8 faixas em que gravações originais do artista são revisitadas por nomes como Emicida, Marcelo D2, Criolo, Dexter, Xamã, Buda, Rael, Tashi 3,

pelo filho dele, o Léo Esteves, e também é responsável pelo acervo, né, do pai, em parceria com o produtor Marcos Preto, que trabalhou nos últimos discos do artista. É um projeto muito interessante porque traz o Erasmo, né, para a nova geração. E também os fãs de Erasmo, agora a partir dessa leitura tão contemporânea, né, do rap, os fãs da velha guarda de Erasmo Carlos também acabam que se conectam com o rap. Um gênero ainda marginalizado por muitos. As músicas selecionadas para Mano, né, o nome desse projeto, pertencem principalmente à fase mais experimental do Erasmo, nos anos 70, nos álbuns Carlos Erasmo, de 71, Sonhos e Memórias, Projeto Salva a Terra, de 74. Então, deste novo álbum, Mano, a gente vai ouvir Grilos com as rappers Tasha e Tracy e, na sequência, Maria Joana, para que as trevas destravem, junto com o Marcelo D2.

Erasmo Carlos, a gente ouviu do projeto Humano, a gente, né, o uso do sample aí do Erasmo com Marcelo D2, música de Rodrigo Gi, Maria Joana e Para Que as Trevas Destravem. E antes também desse projeto, a gente ouviu Grilos, Erasmo com a Tasha e Tracy. E Grilos e o Tempo é Amigo e Inimigo, né? A gente ouviu Grilos de Erasmo e Roberto e o Tempo é Amigo e Inimigo das rappers Tasha e Tracy, do Projeto Humano, no lançamento do Galeria, a gente celebrando os 85 anos de Erasmo. Eu vou tocar mais uma e daqui a pouquinho a gente também celebra mais Erasmo Carlos. Baiana System com Sul-Americano.

0: Baiana, assistem, a gente ouviu Sul-Americano adubado. Agora são 10h56, eu vou para o intervalo e já retorno com Galeria, rapidinho.
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0: Um vazamento de gás mobilizou equipes de emergência na noite desta quinta-feira no centro de São Paulo. Segundo a Sabesp, o incidente ocorreu durante uma manutenção emergencial na rua Doutor Teodoro Baima, na República, quando uma rede de gás foi perfurada. A área foi isolada e a rua precisou ser interditada para os reparos. O caso ocorre menos de um mês após a explosão no Jaguaré, que deixou dois mortos, e poucos dias após a Sabesp anunciar novas medidas de segurança para obras próximas a redes de gás. O Senado dos Estados Unidos aprovou um pacote de $70 bilhões para financiar operações do ICE e da Patrulha de Fronteira durante o restante do mandato de Donald Trump. O texto foi aprovado por 52 votos a 47, com apenas uma senadora republicana votando contra, e segue agora para análise da Câmara. A medida garante recursos para fiscalização de imigração e segurança nas fronteiras. Durante a votação, democratas tentaram barrar um fundo de $1,8 bilhões ligado ao Departamento de Justiça e apoiado por Trump, mas a emenda não foi aprovada. Mais informações e outras notícias em uma hora.

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3: 11 horas.
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5: São 11 horas em ponto. Boa sexta-feira para você. Seja bem-vinda, seja muito bem-vindo. Você que está chegando agora aqui na Rádio Cultura Brasil, gosta da boa música brasileira? Então fica com a gente, porque aqui é um oásis. E no Galeria a gente faz essa mistura boa todos os dias da música do presente com a música do passado. E hoje a gente também celebra Erasmo Carlos. Se ele estivesse com a gente, estaria completando hoje 85 anos. Viva Erasmo! Uma frase de Erasmo sobre o tempo e a maturidade. Eu não sou velho, eu sou antigo. Velho é o que não funciona mais. Antigo é o que tem história e valor. Erasmo foi, acima de tudo, um mestre da canção popular, capaz de transformar sentimentos complexos em versos que se tornaram patrimônio afetivo de milhões de brasileiros.
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5: Sua escrita, dotada de uma simplicidade sofisticada, atravessou fronteiras, estilos, consolidando-o como um dos maiores poetas da nossa música.
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5: E o legado do Erasmo reside, né, também na capacidade única dele de se comunicar com o público de uma forma direta e honesta.

Então vamos ouvir mais duas de Erasmo neste 5 de junho, em que ele completaria 85 anos. A gente vai ouvir Sou Uma Criança, Não Entendo Nada, e na sequência, Mesmo Que Seja Eu.

Erasmo Carlos, mesmo que seja eu, dele e Roberto, e eu toquei antes Erasmo com Sou Uma Criança Não Entendo Nada, uma parceria deles com Carlos Erasmo, com Ghiaroni. Agora são 11h09 hoje, neste 5 de junho. Se Erasmo estivesse com a gente, ele estaria completando 85 anos. Eu sigo com Marina Lima, que também gravou, mesmo que seja eu, a gente ouve Fugaz com ela.

Esse foi o Leone, a gente ouviu Charme do Mundo, de Marina e Antônio Cícero. E antes eu toquei a Marina, dela e Antônio Cícero, relembramos Fugaz. São 11h17 agora, a gente segue com o clássico Brejo da Cruz, Chico Buarque. Música.

Jussara Marçal, a gente ouviu Delta Estácio Blues, faixa título do segundo álbum solo da Jussara, música de Rodrigo Campos, Kiko Dinucci, da Jussara, e antes Chico Buarque com Brejo da Cruz, de Chico Buarque. São 11h24 agora. O camarote solidário da agência AIDS marca presença na parada do Orgulho LGBT+, neste domingo, apresentando uma exposição inédita que associa Copa do Mundo e saúde. A mostra faz um panorama do HIV/AIDS em diferentes países participantes dos jogos e destaca como cada um enfrenta os desafios relacionados à prevenção e ao tratamento da doença. Copa do Mundo e saúde, os gols que os países marcam contra o HIV, será montada no Parque Mário Covas, na Avenida Paulista, onde a agência AIDS realiza o camarote solidário. A iniciativa visa angariar doações de alimentos para pacientes em situação de vulnerabilidade social. No ano passado, o camarote arrecadou 7 toneladas de alimentos durante a parada LGBT+. Então vamos ouvir Johnny Hooker com a Lineker Flutua.

0: Júlia Vargas com Zélia Duncan. A gente ouviu Maluca, música de Luiz Capucho, que foi eternizada na voz da Cássia Eller. E a Júlia gravou no trabalho mais recente dela, intitulado D'Água, e contou com esse feat, com essa voz icônica da Zélia, né? Ficou lindo. E antes, Johnny Hooker com a Lineker, relembramos Flutua, do Johnny Hooker. Deixa eu dar um alô aqui para alguns ouvintes que mandaram mensagem. Por exemplo, o nome dela é Nacho. Nacho. Parece que é Nacho. Ela mandou e falou o seguinte. Gostaria de aproveitar a oportunidade dessa gostosa playlist para mandar um beijo à minha fono. Eu acho que é fono. Jéssica, de São Paulo. Ela que me recomendou a rádio. Estou amando. Que bom. Seja muito bem-vinda, Nacho City. Deixa eu dar um alô também para o Lula, que já mandou um oi aqui para a gente. Está escutando a rádio. Quem mais? Tem o Dário, que também está na escuta. Um ouvinte mandou mensagem aqui para mim e falou: oh, adorei, Erasmo. Entre tantos afazeres e obrigações, estou aqui vendo vocês e assistindo, né? Ele está vendo a gente na TV aberta. Enfim, várias manifestações aqui da turma que está acompanhando a gente no nosso 11973737229. Eu sigo com a Mayra Andrade, a gente ouve Afeto.
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Mateus Aleluia com as Pastoras do Rosário. A gente ouviu Filho de Rei, dele e Ronaldo Evangelista. E antes a Mayra Andrade, ouvimos Afeto, composição dela. Aí eu recebi uma mensagem tão bacana aqui, da Dalva. Ela falou o seguinte: estou com vocês sempre, que delícia de som. Afeto, Mayra Andrade, logo em seguida, Filho de Rei, Mateus Aleluia, nos faz sentir entre aves, folhas, filhos, terra, mãe e ar. Amei. Meu nome, Dalva Alves Santana. Um beijo para você, Dalva. Que bom que você está curtindo. Agora, 11h44. A gente relembra Táxi Lunar, na voz de Mariana Aidar e com o violão de Júlio Fejuca.

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Bicho de Sete Cabeças 2, um clássico de Geraldo Azevedo, Zé Ramalho e Renato Rocha, ouvimos na voz de Ney Matogrosso. Antes, Chão de Giz, de Zé Ramalho, e toquei também Mariana Aidar junto com Júlio Fejuca ao violão. A gente ouviu essa releitura belíssima de Táxi Lunar, de Geraldo Azevedo, Zé Ramalho e Alceu Valença. 11h53 agora, a gente vai com mais um clássico, Folhas Secas, Cláudio Nucci.

0: 11h57, eu vou para o intervalo e já retorno com a Galeria.
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0: O técnico Carlo Ancelotti afirmou que Neymar está evoluindo na recuperação da lesão na panturrilha. Segundo a CBF, o atacante fará uma ressonância magnética na próxima segunda. Caso o resultado do exame seja positivo, o treinador diz que conta com o jogador para os treinos da seleção na próxima semana. Ancelotti também aproveitou e anunciou Paquetá e Igor Thiago para o amistoso deste sábado contra o Egito, mas diz que ainda não tem time titular para a Copa. O primeiro-ministro libanês, Nawaf Salam, acusou o Irã de tratar o Líbano como uma moeda de troca com os Estados Unidos nesta sexta-feira. A mensagem foi reforçada em seguida pelo presidente do Líbano, Yosef Aoun, que condenou a postura do Irã em entrevista para a emissora americana CNN. Ele classificou o que chamou de interferência no país de inaceitável. 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
6: Agora é 12:01, boa tarde para você, boa sexta-feira, seja bem-vinda, seja muito bem-vindo você que está chegando agora à Rádio Cultura Brasil. Estamos em 77,9 na FM Estendida, você também nos ouve pelo aplicativo Cultura Play, é só baixar o aplicativo e você encontra lá a Cultura Brasil dentro do aplicativo para escutar a gente. Tem o nosso site também, culturabrasil.com.br, e também estamos na TV aberta, no canal digital, no número 2.5. E hoje no Galeria a gente celebra Erasmo Carlos, que se estivesse com a gente neste 5 de junho de 2026, estaria completando 85 anos. Viva Erasmo! Tremendão foi um visionário que compreendeu antes de muitos que a música brasileira podia ser global sem perder suas raízes. A força dele estava na sua inquietude e na sua abertura para o diálogo. Ele foi um artista que nunca se acomodou no sucesso, buscou sempre novas formas de expressar sua visão de mundo. E essa postura garantiu que ele fosse admirado tanto pelos veteranos, né, a velha guarda, quanto pelos jovens talentos, tornando-se uma figura de união num cenário musical muitas vezes fragmentado, né? Como diz Leila Diniz. Uma frase do Erasmo sobre a finitude e a arte. Eu quero ser lembrado como um cara que amou a vida, respeitou as mulheres e nunca teve medo de aprender com os mais jovens. A música me manteve vivo e é nela que eu serei eterno. Bom, e a obra do Erasmo ganhou uma nova leitura a partir do Rap Nacional, o álbum Mano, né, que eu fiz hoje aqui no lançamento do Galeria. Vou tocar mais uma faixa dele. É um álbum muito interessante, reúne 8 faixas em que gravações originais do Erasmo são revisitadas por nomes do rap, como Emicida, Marcelo D2, Criolo, Dexter, Xamã, Rael, Tashi Tracy, Tássia Reis. Pois é. O lançamento integra as comemorações dos 85 anos de nascimento do Tremendão, né, que nos deixou em 2022. Projeto idealizado pelo Léo Esteves, filho dele, e em parceria com o produtor musical Marcos Preto. A gente vai escutar, então, deste trabalho Mano, a gente ouve Cachaça Mecânica com a rapper Budá. A gente ouve

A gente ouviu o Marcelo D2, deixa eu dizer, né, desabafo, ele junto com o sample da Cláudia, uma parceria do Marcelo, e usando aí essa composição do Ivan Lins e Ronaldo Monteiro. Agora, e antes eu toquei o Erasmo Carlos, do álbum Mano, lançado para celebrar os 85 anos do Erasmo, que seriam completados hoje. A gente ouviu Cachaça Mecânica, Queimando Tudo Dentro, com Erasmo Carlos, né, e Budá, em diálogo com a Budá. Agora, meio-dia e 10. Bom, Marcelo D2 já fez isso, já, tanto com a Cláudia, e fez isso também com o Antônio Carlos de Jocafa, em Qual É? E a gente ouve, então, a original, a dupla, Cabaloerê.

A gente ouviu o Evinha com o Esperar para Ver, de Guarabira e Renato Correia. E antes eu toquei Antônio Carlos de Jocafe com Cabaluerê, composição deles. Agora, meio-dia e 15. O espetáculo O Sacrifício de Caçamba Becker está de volta a São Paulo para uma curtíssima temporada no Galpão do Folias. O solo autoral tragicômico tem criação e interpretação de João Vitor Toledo e volta em cartaz após ter passado pelo Festival Mix Brasil em São Paulo e o Global Forms Theatre Festival em Nova York. Em sua dramaturgia de estreia, João Vitor Toledo convida o público a refletir sobre a crise político-cultural do país e o futuro do planeta. Ao longo do espetáculo, o ator brinca com diversos graus de representação e com as linguagens da drag queen e do clown. É um espetáculo tragicômico que faz uso dessas máscaras para tratar de temas urgentes como a crise ambiental e o apagamento da memória histórico-cultural brasileira. A curta temporada de O Sacrifício de Caçamba Becker vai de 5 a 21 de junho, sextas e sábados, 8 da noite e domingo às 6, no Galpão Folias, na Rua Ana Sintra, 213, Campos Elíseos. Ingressos na plataforma Simpla. Agora eu sigo com os Titãs, a gente relembra televisão com a participação de Rita Lee. Essa é a original mesmo, sem a Rita.

Arnaldo Antunes, tire o seu passado da frente, registro do novo mundo do Arnaldo de 2025. Antes a gente relembrou televisão com os Titãs, de Arnaldo, Tony Bellotto e Marcelo Fromer. Meio-dia 24, a gente segue com Cazuza, o nosso amor a gente inventa.

Ouvimos Mamundi, Irreversível, dela, Castelo Branco e Adieu, do álbum Bem-vindos de Volta, da Mamundi, lançado no finalzinho de 2025. E antes a gente relembrou Cazuza, O Nosso Amor a Gente Inventa, dele, João Rebouças e Rogério Meanda. Meio-dia e 30 agora, eu sigo com a Dora Morelenbaum, vamos ouvir Essa Confusão.

Cássia Eller, ouvimos Lanterna dos Afogados, de Herbert Viana. Eu toquei antes a Dora Morelenbaum. A gente ouviu essa confusão, que é uma parceria da Dora com o Zé Ibarra. 11h38, eu sigo com o mineiro César Lacerda e uma versão de Me Adora, da Pitty.

Ouvimos João Gilberto com Coisa Mais Linda, de Carlos Lira e Vinícius, e antes César Lacerda com uma versão de Me Adora, da Pitty. Meio-dia e 45, eu sigo com Ana Canhas, que recentemente lançou um single para homenagear Rita Lee, uma música composta por ela. A Ana está fazendo uma turnê, né, com um show que leva o repertório da Rita Lee e leva o nome Rita Total, que é o mesmo nome do single que ela lançou. Vamos ouvir.

0: Paulo Miklos encerrando essa edição de sexta-feira, 5 de junho, do Galeria, com Coisas da Vida, de Rita Lee, nome do novo trabalho do Paulo Miklos, que traz um repertório afetivo da trajetória dele. Antes, Rita Lee com Paula Toller, Desculpe o Auê, dela e Roberto de Carvalho, e a gente também ouviu a Ana Canhas homenageando Rita Lee, uma composição da Ana, ouvimos Rita Total. Bom, mas as homenagens hoje são para o tremendão Erasmo Carlos, que seguem, né, aconteceram aqui no Galeria e vão seguindo ao longo da programação da Rádio Cultura Brasil. A partir das 14h, tem homenagens também no Estúdio 77 com Alexandre Ingrevalo e às 17h no Vozes do Brasil com Patrícia Palumbo. Daqui a pouquinho você ouve a turma do Chat MPB com os melhores momentos do programa do final de semana passado. E é isso, eu me despeço aqui, te desejo um excelente final de semana, volto na segunda-feira com o Galeria às 10h, que conta com o apoio de produção da Giovana Chaves, da Marina Bertazzoni e também da Sandra Vasconcelos. Um beijo para você, boa sexta, até segunda.
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4: Meio-dia e 59 minutos.
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8: Boa tarde, ouvinte da Rádio Cultura Brasil. Hoje é sexta-feira, você confere a edição especial com os melhores momentos do Chat MPB. É o Sextou com o Chat. Se você ainda não conhece o nosso projeto, seja bem-vindo. E para quem já acompanha, é a chance de reouvir entrevistas, quadros e reportagens que apresentamos no sábado e domingo passados. Eu sou Fernanda Freire e tenho comigo na produção Vitória De Paula, Isabela Vitiello e Felipe Rodrigues. Os trabalhos técnicos são de Fabiano Souza e a supervisão é de Eduardo Weber. Nessa edição, o Chat MPB traz a entrevista com Karine Wallauer, diretora do longa documentário Copan. Na reportagem de hoje, o cenário atual da natação brasileira. É a sequência da nossa série especial sobre esportes. E mais, no quadro Curiosidades, você acompanha a história de Joana d'Arc, uma camponesa francesa que se destacou na Guerra dos 100 Anos e faleceu em 30 de maio de 1431. Isso tudo e muito mais aqui no Chat MPB, o programa que mexe com a sua inteligência. No domingo, dia 31 de maio, a música brasileira se despediu com pesar do cantor e compositor potiguar Gilson Vieira da Silva, eternizado pelo clássico Casinha Branca, uma das canções mais marcantes da música popular brasileira. E para homenagear esse grande artista que transformou em música o sonho simples de paz, amor e aconchego, vamos ouvi-lo.

0: Auer. Ela faz sua estreia como diretora em longa-metragem. Apresenta o documentário Copan, icônico edifício projetado por Oscar Niemeyer em um retrato das tensões sociais, políticas e humanas do Brasil contemporâneo. Com a palavra, Karine Valauer.
1: Então, Karine, queria perguntar um pouquinho já sobre. Você já trabalhou muito como diretora de fotografia. O que que mudou para você assumir também o roteiro e direção agora do longa documentário do Copan?
2: Bom, esse filme ele é muito pessoal, né? Eu era moradora do Copan, morei lá por 7 anos e eu já morava lá há 2 anos quando me veio esse desejo de fazer o filme. E, bom, a gente começou com um orçamento bastante pequeno, quase nenhum, né? O filme foi acontecendo aos poucos e eu queria muito que fosse um projeto íntimo, sabe? Assim, que eu conseguisse ter uma equipe pequena, que eu pudesse ter espaço para me aproximar de quem estaria tanto na equipe técnica quanto os personagens, né? Um documentário é sempre muito complicado quando você está com uma equipe muito grande, porque de certa forma é sempre um pouco invasivo, né? Você está sempre se convidando a entrar na vida do outro, né? Então eu acredito que quanto menos a gente impactar, melhor vai ser o resultado, assim. Então, por isso. E um desejo mesmo de proximidade com as pessoas.
1: E Karine, o que que fez você perceber que o Copan podia render um longa documentário e não apenas tipo um registro, uma coisa sua assim?
2: Olha, foi a pandemia. Eu estava lá dentro, presa, né? Como todo mundo estava nas suas casas. E eu estava longe da minha família toda mora no Rio Grande do Sul. E as pessoas com quem eu convivia, basicamente, eram os funcionários do Copan. Né? Eram eles que eu via todos os dias quando eu descia para buscar a comida, ou quando eu ia tomar um ar no terraço do prédio, né? Quando eles eram a minha família nesse momento, assim, né? E me veio esse desejo de retratar o Copa por dentro mesmo, mostrando essas engrenagens que fazem ele ser tão especial, né? E no meu entendimento, quem faz o Copa ser especial são os funcionários, né? Os moradores, eles vêm e vão. Os turistas, eles vêm e vão, mas quem trabalha lá fica por décadas, sabe? Tem uma relação bastante, inclusive, familiar. Tem muitas famílias que trabalham ali. Então, primeiro foi o avô, depois foi o pai, agora é o filho que trabalha no Copan. Tem essa coisa, quase uma dinastia entre os funcionários do Copan, assim. E eu queria prestar essa homenagem. Eu acredito muito que são os trabalhadores que trazem o que todo mundo vê de fora, esse fator especial, essa magia, essa figura emblemática que o Copan tem, é muito por quem faz ele acontecer no território do trabalho.
1: E, Karine, dessa maneira linda que você falou, assim, que mostra o Copan como um organismo vivo, né? O prédio daquele tamanho, cheio de gente, ele é realmente um mundinho próprio ali. Como que você construiu isso sonoramente, visualmente, no longa?
2: Então, eu tenho muito interesse, né, pela expansão da linguagem do documentário, né? Consumo, sou jornalista, tenho muito interesse por entrevistas, entrevistei todos os personagens do filme, mas eu sempre soube que no corte final eu queria trazer mais sensações do que palavras, né? Então, foram 5 anos filmando, então 5 anos que a gente pôde criar relações muito íntimas, né, entre a equipe e as pessoas que são retratadas no documentário, né, esse espaço seguro que a gente criou nos deu a oportunidade de trazer cenas muito pessoais, né, desses moradores e funcionários. A gente retrata um sonho de um funcionário, por exemplo, né, então ele compartilha um sonho com a gente recria esse sonho. O Copan é um lugar, quando você fala do som, né? Que ele nunca tem silêncio. Como moradora, eu posso te afirmar que eu nunca tinha silêncio lá dentro. E muitas vezes não era nenhum som reconhecível. Era uma combinação de sons que gerava uma frequência sonora que era constante. E eu tentei trazer essa sensação para o filme, né? Inclusive, tem uma frequência sonora grave que, muitos momentos, ela puxa as cenas mais subjetivas do filme. Que no meu processo criativo eu vejo esse som como o prédio se manifestando. Então ele puxa você para uma sensação, para um ambiente liminar, assim, né? É o limite entre o sonho e a realidade, entre o subjetivo e o material. Então eu tentei trazer, a partir da imagem e do som, essa construção da subjetividade, porque para mim, o real, ele não se

0: dá só naquilo que a gente toca e que a gente vê, mas também naquilo que a gente sente, né? O que eu sinto também é verdade e faz parte de quem eu sou, né? Assim como dos personagens, né? O que eles mostram materialmente é um documento, mas o que eles sentem, o modo como eles expressam esses sentimentos também é real. Então, por isso que no Copan tem esse limite entre o que é ficção e o que é documentário clássico, né?
1: E, Karine, o documentário traz, aproxima a eleição do síndico, né, com a eleição presidencial de 2022. Quando que você percebeu esse paralelo e, tipo, como que esse organismo, assim, né, como o Copan desse mundo imenso, assim, reflete um Brasil contemporâneo hoje em dia, né, toda essas convivências, os conflitos?
0: O Copan é um lugar muito especial para a gente discutir dinâmicas de poder, né? A gente tem a figura do seu Afonso, né, que foi síndico por mais de 30 anos e que faleceu recentemente, né? Então ele só deixou de ser síndico quando ele faleceu, né? Ele trabalhou até o último momento e que criou um sistema político bastante forte ali dentro que garantia a sua reeleição contínua, né? Como moradora, eu tinha a oportunidade de participar das eleições de síndico, né? Então isso foi um ponto muito especial de acesso, né? Por eu ser moradora. E essa reunião específica que está no filme, ela durou 9 horas na vida real. Ela teve polícia, foi um assim um Eu assistindo enquanto acontecia, eu não parava de me surpreender. Eu falava, gente, o que que tá acontecendo? O que que mais falta acontecer aqui, sabe? E a partir da observação dessa reunião de síndico, eu tive vontade de investigar ainda mais o modo como a gente se relaciona com os processos eleitorais, né? Seja no nosso micro-universo, né? Seja num universo expandido. Né, que é o caso de uma eleição nacional, né? Porque ela não toca só a nossa vida diretamente, né? Ela vai refletir na vida da sociedade como um todo. E dentro da eleição de síndico, é uma dinâmica que vai refletir na vida deste condomínio, mas que no fim das contas é um reflexo do todo, assim, né? Então, entender como as pessoas engajam de formas diferentes nesses dois processos me pareceu ser uma oportunidade muito rica de reflexão.
1: Esse foi um trecho da minha entrevista com Karine Wallauer, diretora e artista visual. Falamos da estreia do longa-metragem Copan, que retrata o icônico edifício projetado por Oscar Niemeyer. A entrevista na íntegra está disponível na página do Chat MPB no site da Rádio Cultura, cultura.uol.com.br/rádio. Na sequência, vamos tocar Quando, de Roberto Carlos. O clipe foi gravado no topo do edifício Copan, em uma produção para o filme Roberto Carlos em Ritmo de Aventura.

0: de Roberto Carlos, na interpretação do próprio autor, Quando.
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2: Olá, sejam bem-vindas e bem-vindos, este é o Literárias e eu sou a Lígia Mena. Você já sentiu muito medo? O que você receia? O que você teme? Há medos verdadeiros, com os quais lidamos diariamente. Esses queremos ver bem longe. Tememos o futuro e muitas vezes somos perseguidos por fantasmas do passado. Mas o medo provocado pelas narrativas de horror tem sido apreciado há séculos. Obras como Drácula, de Bram Stoker, ou Frankenstein, de Mary Shelley, por exemplo, têm sido lidas, relidas e adaptadas para as mais diferentes mídias, desde sua criação. Ainda me lembro como fiquei tensa e impactada ao ler os contos do mestre Edgar Allan Poe, como O Gato Preto, por exemplo. Experienciar esses medos ficcionais pode levar muitos leitores a momentos realmente catárticos. Até as crianças adoram ouvir e ler uma história bem caprichada de fantasmas, monstros, zumbis, não é mesmo? O escritor, pesquisador e tradutor Oscar Nestares, autor de várias obras de horror como Claro Escuro, Billy Negra e Lucífugo, nos traz a seguinte definição, abre aspas. O horror é um gênero que, assim como a tragédia ou a comédia, se define pelo efeito estético que causa. O termo horror vem do latim, horrore, que significa estremecer, arrepiar. Sendo assim, narrativas de horror assumem o compromisso de causar sensações e emoções relacionadas ao arrepio e ao tremor, como medo, repulsa, abjeção, aflição e várias outras que associamos a ameaças. Além dos livros citados e diferentes coletâneas, Oscar organizou com Júlio França e outros colaboradores a Biblioteca Digital das Narrativas Obscuras Brasileiras. Consulte o site www.tenebra.org, sem acento. Lá há muitos contos interessantes organizados cronologicamente desde 1830. Foram também lançados os livros de coletâneas dessas narrativas, o Tenebra 1 e 2. Na obra, destaco a autora Júlia Lopes de Almeida, a qual já falamos em outra oportunidade aqui, sobre o seu livro Memórias de Marta. Mas nesta coletânea, nós encontramos o conto Os Porcos, que é realmente tenebroso, vale a pena a leitura. Recomendo também que assistam a entrevista que Oscar Nestares deu ao canal Teoria das Fadas, para o meu querido parceiro de aventuras literárias, o professor Paulo César Ribeiro Filho. Procurem lá, Teoria das Fadas. Panorama Histórico da Literatura de Horror com Oscar Nestares. Outro escritor contemporâneo que destaco aqui é o pesquisador e professor do Mackenzie, professor Cristiano Aguiar, que tive o prazer de entrevistar também para o canal Teoria das Fadas. Vejam lá, Teoria das Fadas, O Gótico, Espelho de uma Sociedade Fraturada, com Cristiano Aguiar. Cristiano tem TH após a letra T. Destaco aqui sua obra Gótico Nordestino, da Alfagara, Companhia das Letras, de 2022. Espero que os nossos medos estejam sempre nas tenebrosas narrativas ficcionais. Ouçam essa obra-prima, Pequeno Mapa do Medo, de Belchior, na voz de Juliana Linhares e João Fênix. Eu sou Lígia Mena, até o nosso próximo encontro no Literárias, aqui no chat MPB.

0: Encerramos o Literárias de hoje com Juliana Linhares e João Fênix cantando Pequeno Mapa do Tempo, de Belchior. 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
0: O melhor da música brasileira você ouve aqui. No ar, os Novos Baianos.

0: com Jorge Benjor, dele, País Tropical. Antes, Brasil Pandeiro, de Assis Valente, na interpretação dos Novos Baianos.
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0: Joana D'Arc, líder militar na Guerra dos 100 Anos, morreu há exatos 595 anos. No quadro Curiosidades de hoje, a repórter Isabela Vitiello conta um pouco da história da guerreira.
2: Joana D'Arc nasceu em uma vila no nordeste da França, em 1412. Era camponesa e sua família tinha uma pequena propriedade rural, de onde tirava seu sustento. No século XV, a França sofria com as consequências da Guerra dos 100 Anos. Um conflito entre franceses e ingleses iniciado em 1328, após Carlos IV, então rei da França, falecer e não deixar herdeiros para assumir o trono, que passou a ser cobiçado por Eduardo III, rei da Inglaterra. A guerra se estendeu por 116 anos. A camponesa com formação cristã dizia que ouvia vozes do Arcanjo Miguel, da Santa Catarina de Alexandria e da Santa Margarida de Antioquia. Foram nessas visões que Joana foi orientada a participar da guerra contra os ingleses para expulsá-los da França. Aos 16 anos e trajando roupas masculinas, a guerreira trabalhou na montagem de estratégias, preparação das tropas e motivação dos soldados na guerra. Ela teria sido fundamental para duas vitórias expressivas na França, em Orleans e Reims. A líder militar também é conhecida como Donzela de Orleans. Depois de ser capturada e entregue à Inquisição, Joana D'Arc foi executada em 30 de maio de 1431. No século XX, ela foi beatificada e canonizada. Hoje é considerada padroeira nacional da França e existe uma data comemorativa para ela, justamente 30 de maio. Joana D'Arc, ao lutar na Guerra dos 100 Anos, mostrou a força feminina. Seguindo nesse tema, vamos ouvir Pagu, de Rita Lee e Zélia Duncan.
3: Tem

0: com Rita Lee e Zélia Duncan, delas, Pagu. E assim, encerramos o quadro Curiosidades.
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0: A natação brasileira se consolidou com atletas como César Cielo, Gustavo Borges e Ana Marcela Cunha. No entanto, o esporte atualmente enfrenta desafios de formação de base e acesso às piscinas. Nessa oitava reportagem da série especial sobre esportes no Brasil, João Malandrin e Ana Júlia Doime destacam o momento atual do Brasil nas piscinas.
2: Nas últimas décadas, a natação brasileira encontrou um cenário favorável que ajudou a transformar o esporte no país. Esse processo de evolução colocou a modalidade em um novo patamar, como destaca Guilherme Guido.
3: A natação ela veio se profissionalizando. O Brasil, tendo resultados expressivos internacionalmente, entrou mais patrocínio, entrou mais apoio, e a natação ela ficou mais profissional. E com isso, o nadador ele conseguiu ter uma vida mais longa dentro desse esporte. Antigamente, a natação normalmente se aposentava aí com 28, 29 anos, na época do Gustavo Borges, Fernando Scherrer. Eu consegui me aposentar com 37 anos e hoje a gente vê atletas de 40 anos participando de Olimpíada, participando de campeonatos mundiais, né? Então, acho que a principal mudança foi realmente que a natação passou de um esporte amador no Brasil e tornou-se um esporte realmente profissional a partir ali de meados de 2007, 2008.
2: Mas por trás de medalhas e das disputas nas piscinas, existe uma rotina marcada por disciplina, foco e dedicação. No alto rendimento, atletas precisam equilibrar treinos intensos com desafios pessoais e familiares ao longo da carreira.
3: Eu tenho dois filhos, um menino de 12 anos e uma menina de 10 anos. Essa menina de 10 anos ela nasceu em 2016, que foi a época das Olimpíadas no Brasil. E quando ela nasceu, no dia seguinte eu viajei e fiquei um mês fora. Então o primeiro mês de vida dela eu perdi, não consegui acompanhar e não pude ajudar minha esposa também por conta dos treinamentos visando aí os Jogos Olímpicos de 2016. Essa disciplina, esse foco, essa resiliência que o esporte ensina é muito importante. Aquela pessoa que tem uma disciplina, que tem um foco, ela consegue colocar o objetivo como prioridade e nada faz com que ela desvie desse caminho, desse sonho. Então, eu acredito que quem tem disciplina e foco realmente é determinante para que você chegue num patamar aí de atleta olímpico.
2: Além da preparação física e técnica, a aproximação entre atletas experientes e jovens talentos também é vista como uma ferramenta importante para incentivar novas gerações dentro do esporte, como explica Guilherme.
3: Então, eu tenho vários projetos sociais, também no âmbito particular, onde a gente traz, né, essa proximidade do atleta já consagrado, o atleta de alto rendimento, para aquele jovem que sonha em ser um atleta de alto rendimento. Então, essa troca de experiência é muito importante, porque além de você ser um modelo e um exemplo para aquele atleta infantil, ele também tem muitas dúvidas de como chegar, qual orientação para percorrer o mesmo caminho. E quando você traz um atleta de alto rendimento perto de uma criança, aquilo ali muda totalmente o jeito daquela criança pensar. Então é muito importante essa proximidade e isso faz total diferença no incentivo aí da futura geração, não só da natação, acredito que em todas as modalidades esportivas.
2: Hoje, as provas olímpicas de natação são disputadas em piscinas de 50 metros e incluem estilos como borboleta, costa, peito e livre. Com a evolução do esporte, o Brasil também ampliou sua estrutura de treinamento e passou a contar com clubes e centros esportivos mais preparados para o alto rendimento.
3: Quando eu comecei a nadar no profissional, em 2003, realmente o Brasil tinha poucos lugares com uma estrutura básica para se formar um atleta campeão. Então, por isso, muitos atletas eles saíam do Brasil e iam, a maioria das vezes, para os Estados Unidos para treinar, para buscar aí melhores resultados. Hoje o Brasil já conta com vários polos, não é só o Sport Clube Pinheiros, que foi o clube que eu defendi durante 22 anos. Mas existem outras cidades, outros clubes que têm essa estrutura multidisciplinar que pode sim agregar e contribuir para o resultado daquele determinado atleta.
2: Mesmo com a evolução da estrutura esportiva no país, muitos atletas brasileiros enfrentam dificuldades para conciliar a rotina intensa e treinamentos com os estudos, sendo diferente de outros países, onde universidades costumam flexibilizar horários e incentivar a carreira esportiva.
3: Então, eu acredito que sempre pode melhorar, principalmente quando a gente traz aí o conceito dos estudos, porque a gente tem um gap muito grande quando o adolescente ele precisa escolher entre treinar e estudar. E no Brasil é difícil você conciliar as duas coisas, né? Sendo que nos Estados Unidos já é muito mais fácil, mais prático, e eles incentivam essa prática esportiva, flexibilizando, né, as aulas das faculdades. No Brasil isso não é possível, no Brasil você precisa fazer o período integral ali para que você consiga continuar nos estudos. Eu acredito que a melhor fase ela vem depois disso, depois que você se forma e consegue se dedicar aí 100% para o esporte após a aquisição de diploma.
2: Apesar da tradição olímpica e da evolução da modalidade, Guilherme Guido acredita que a natação brasileira ainda precisa investir mais na atualização profissional de treinadores e equipes multidisciplinares para manter o país competitivo internacionalmente.
3: Eu vejo com bastante preocupação essa nova geração da natação que está vindo, porque eu vim de uma geração muito forte. A minha geração de 1987... Veio muitos nadadores bons, 85, 91, e eu não vejo atualmente essa mesma massa aí de atletas com uma expectativa para que possa atingir melhores resultados do que a gente atingiu. Eu acredito que os treinadores, preparadores, a equipe multidisciplinar em si que cuida daquele time, daquele atleta, eles precisam realmente se desenvolver, buscar conhecimento, precisam se inteirar, né? Não podem se acomodar, porque tudo que eles aprenderam há 30, 20 anos atrás, hoje já ficou para trás. Eu acho que a gente precisa de uma atualização aí do sistema de treinamento e uma procura, né, intrínseca aí dos profissionais a querer buscar conhecimento.
2: Entre tradição, preparação física e renovação de talentos, a natação brasileira segue buscando espaço entre as principais potências do esporte mundial. Mais do que resultados nas piscinas, a modalidade também representa disciplina, superação e inspiração para novas gerações de atletas. Com produção de João Malandrin, Diana Júlia Doime para o Chat MPB.
0: Para seguirmos no tema, ouça Se Você Nadar, com Arnaldo Antunes.

0: com Arnaldo Antunes, dele e Márcia Xavier, Se Você Nadar.
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0: Na sequência tem Alceu Valença.

0: Ouvimos um grande sucesso de Alceu Valença, dele e Vicente Barreto, Tropicana. Chegamos ao fim do Chat MPB, parceria de conteúdo da Rádio Cultura Brasil com a Universidade Presbiteriana Mackenzie. Eu sou Fernanda Freire e comigo na produção estão Vitória De Paula, Isabela Vitiello e Felipe Rodrigues. Trabalhos técnicos e sonoplastia, Doni Parucci e Fabiano Souza. Coordenação acadêmica, Patrícia Paixão. Supervisão é de Eduardo Weber. Esse foi o Sextou com o Chat MPB, toda sexta-feira, à 1 da tarde. Obrigada pela companhia nessa edição. Amanhã a apresentação do Chat MPB será de João Malandrim, do meio-dia às 3 da tarde.
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5: 13h58.
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8: Olá, muito boa tarde para você ligado aqui na Rádio Cultura Brasil nesta sexta-feira, hoje dia 5 de junho de 2026. Ótima sexta, bem-vindos. Começando o nosso Estúdio 77, a partir de agora até às 5 da tarde em FM 77,9, AM 1200. Estamos também lá no site culturabrasil.com.br e ainda no nosso aplicativo Cultura Play. No programa de hoje, vamos homenagear o cantor e compositor Erasmo Carlos, que faria 85 anos nesse dia 5 de junho. Eu separei músicas do Erasmo que embalaram as trilhas de novelas e filmes brasileiros. Começando com o Erasmo em Lero Lero.

Abrindo o Estúdio 77 de hoje aqui pela Rádio Cultura Brasil, Erasmo Carlos, ele que completaria hoje 85 anos de idade. Nós ouvimos composição do próprio Tremendão, do próprio Gigante Gentil, Lero Lero, música que embalou

Ouvimos aqui no Estúdio 77 pela Rádio Cultura Brasil, Robson Jorge e Lincoln Olivetti, música de Rita Lee, Baila Comigo, e deles, Robson e Lincoln, Festa Braba. Antes, a própria Rita Lee, dela e Roberto de Carvalho, João Ninguém. E eu abri esse bloco com o Ney Matogrosso em Ando Meio Desligado, composição dos Mutantes. Seguindo o Estúdio 77, agora tem João Donato e Coro.

Parcerias de João Donato nesse bloco musical aqui do Estúdio 77. Ouvimos com Fafá de Belém e Moriô, parceria do João Donato com Gilberto Gil. Antes, Gal Costa em Flor de Maracujá, de João Donato e Lízia Zênio. E eu abri esse bloco com o próprio João Donato, acompanhado por coro em Nasci para Bailar, música de João Donato e Paulo André. O próximo bloco começa com Di Melo.

0: Lulu Santos, dele já é, antes o de Melo. Música do próprio de Melo, A Vida em Seus Métodos Descalma.
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0: Tulipa Ruiz e Jonas Sá juntos, parceria deles, e Gustavo Ruiz, Não Pira, antes o encontro de Danny Black, Chico César e Criolo, música do Danny Black, Por Baixo dos Panos. E eu abri esse bloco com outro encontro musical, de Pedro Luiz e a Parede Lenine, em Quatro Horizontes, parceria deles, Lenine e Pedro Luiz.
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0: Maria Bethânia, de Roberto Carlos e Erasmo Carlos, Fera Ferida, antes o próprio Roberto Carlos dele e Erasmo Emoções. E abrindo esse bloco aqui do Estúdio 77, Nana Caymmi e Tom Jobim ao piano, composição de Dolores Duran, Fim de Caso. Vamos a um rápido intervalo, Estúdio 77 volta daqui a pouco.
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2: 14 horas 58 minutos.
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6: Muito boa tarde para você que está chegando agora aqui à Rádio Cultura Brasil. Bem-vindos ao nosso Estúdio 77, de segunda a sexta-feira, das 2 até as 5 da tarde. Você nos acompanha aqui na Cultura Brasil em FM 77,9, AM 1200. Estamos também na TV aberta digital, lá no canal 2.5, no site culturabrasil.com.br e ainda pelo nosso aplicativo Cultura Play. Eu sou Alexandre Ingrevalo e hoje, 5 de junho, a gente homenageia os 85 anos de Erasmo Carlos, cantor, compositor, que faleceu em novembro de 2022. Eu vou abrir essa segunda hora aqui do programa com o Erasmo numa parceria dele com Roberto Carlos, Além do Horizonte.

Mais uma música de Erasmo Carlos que embalou uma trilha na televisão brasileira. Ouvimos Além do Horizonte, música que embalou a abertura de uma novela de mesmo nome, Além do Horizonte. Aqui uma parceria do Erasmo com Roberto Carlos. Ainda nessa edição, voltaremos a homenagear o grande Erasmo Carlos, que faria 85 anos de idade, ele que faleceu em novembro de 2022. Por enquanto, vamos seguindo com Caetano Veloso.

Aqui no Estúdio 77, pela Rádio Cultura Brasil, ouvimos Péricles Cavalcante, dele mesmo, Nossa Bagdá, antes com Mariana Aidar, Night Out of Ten, e o próprio Caetano, dele, Two Naira 50 Cobo. Seguindo com Lenine e Cristina Braga.

0: Guilherme Arantes, dele Nelson Mota, Marina Noir. Antes, a banda Samuca e a Selva, música de Ronaldo Bastos e Lulu Santos, Um Certo Alguém. E eu abri esse bloco aqui do Estúdio 77 com Lenine e Cristina Braga, Harpa, música de Lulu Santos e Nelson Mota, Certas Coisas.
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Beto Guedes, de Milton Nascimento e Fernando Brant. Maria Solidária, também nesse bloco, uma parceria de Beto Guedes e Ronaldo Bastos. Lumiar, gravação de Roberta Campos. A gente segue nesse clima. Agora tem Loborges, numa parceria dele com Ronaldo Bastos.

Simone de Loborges e Márcio Borges, tudo o que você podia ser. Antes, uma parceria do Lô com Fernando Brant e Márcio Borges, para Lennon e McCartney, gravação de Milton Nascimento. E eu abri esse bloco com o próprio Loborges, dele Ronaldo Bastos, o Trem Azul. Seguindo agora com outra parceria de Loborges, do Lô, Samuel Rosa e Nando Reis, a música Dois Rios, gravação do grupo Skank. O céu...

0: Mais parcerias de Lô Borges aqui no Estúdio 77 de hoje pela Rádio Cultura Brasil. Ouvimos Um Girassol da Cor de Seu Cabelo com Mia do Aitot, música de Lô Borges e Márcio Borges. Antes, Os Paralamas do Sucesso em Feira Moderna, do Lô, Beto Guedes e Fernando Brant. E eu abri esse bloco com Skank em Dois Rios, música de Samuel Rosa, Lô Borges e Nando Reis.
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0: Céu, de Lulu Santos e Nelson Mota, De Repente, Califórnia. Vamos a um rápido intervalo, Estúdio 77 volta daqui a pouco.
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8: 16 horas. 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
0: Esse é o Estúdio 77, de volta aqui pela Rádio Cultura Brasil. Seguimos juntos até às 5 da tarde em FM 77,9, AM 1200, também na TV aberta digital, lá no canal 2.5, no site culturabrasil.com.br e ainda pelo nosso aplicativo Cultura Play. Eu sou o Alexandre Ingrevalo e voltamos a homenagear o cantor e compositor Erasmo Carlos, que faria 85 anos de idade nesse 5 de junho.

0: Nós ouvimos com o Chay Suede, Minha Fama de Mal, o Chay que interpretou Erasmo Carlos no filme de mesmo nome, a cinebiografia do Tremendão, do Gigante Gentil, homenageando esse grande artista da música brasileira que hoje faria 85 anos de idade, Erasmo Carlos, que faleceu em 2022. Agora a gente segue ouvindo mais um episódio, o último, quinto e último episódio da série de Cirlei Ribeiro, 5 vezes Merlin.
1: 5 vezes Merlin. Simone Spoladori.
2: He's not so good in a crowd, but when you get him alone.
3: A Merlin, ela era uma atriz única. Eu acho que ela inventou um jeito próprio de atuar.
2: You'd be surprised.
4: A paranaense Simone Spoladori buscou decifrar as técnicas de interpretação de Marilyn Monroe para viver a personagem no espetáculo Depois da Queda, em 2012. Leu biografias, viu filmes e imitava suas fotos no espelho.
3: Primeiro, eu não conhecia muito a Marilyn, então me aproximei dela, fui assistir os filmes e ficava imitando ela. Por exemplo, eu vi uma cena, um filme, vi muitas fotos dela também. Engraçado, eu imitei muitas fotos. Então eu ficava vendo as fotos dela em casa, eu ficava imitando as fotos dela. Eu sozinha, assim. Aí a gente começou a ensaiar. Eu tive a sorte também de pegar um diretor muito bom de atores, que é o Felipe Vidal, e que me ajudou muito nessa construção da Marilyn, né? A gente foi construindo juntos também. E além disso, assim, o que eu pensava, porque a Marilyn, né, ela é uma grande estrela. Então, você fica tentando atingir esse ideal, você não vai chegar nunca naquilo, né? Até porque ela era grande e também tinha, claro, uma indústria hollywoodiana ali que estava com ela também, né? Então fica parecendo uma coisa muito distante da gente. Então, o que eu pensava também era pensar nela como uma pessoa. Isso também me guia.

0: melhor atriz coadjuvante. Em cena, deu vida à personagem de nome Maggie, no texto de Arthur Miller.
1: O Arthur Miller escreveu essa peça, é a história dele que ele conta, né? Inclusive tem as outras mulheres dele também. Ele escreveu, colocou Maggie, mas a história, a inspiração total é a Marilyn, e você sente isso no jeito que ele escreveu. Eu acho que a preparação é muito interessante, tem várias camadas nessa preparação. Até porque também a dramaturgia do Arthur Miller é muito boa nesse, ela me dava toda a base para eu construir essa personagem, a Maggie. Então, no começo, aparece ela exatamente com essa ideia estereotipada que a gente tem da Marilyn, né? Essa moça bonita, engraçada, que faz piadas sobre tudo. E, de repente, ele vai densificando a personagem, assim, e vai mostrando um outro lado dela, que é um outro lado que, inclusive, eu tentei achar nos filmes e não consegui. Porque na peça há discussões sobre isso, né? Inclusive, se o Arthur Miller deveria ter exposto essa ferida da Marilyn desse jeito ou não. Eu busquei cenas nos filmes que tivessem a Marilyn perdendo o controle, por exemplo, né? Gritando, porque tem isso na peça. Ou até embriagada, né? Na peça ele coloca que ela usava barbitúricos, né? E aí fui procurar isso nos filmes para pegar uma referência de como ela atuava isso. E não existe isso nos filmes da Marilyn. Então, esse lugar do descontrole eu tive que traçar um caminho com o diretor, com a dramaturgia do Arthur Miller. Então a gente construiu isso daí pela intuição e pelo que estava escrito, né?
0: O casamento de Arthur Miller com Marilyn Monroe entre 1956 e 1961 chegou a ser descrito à época como a união do cérebro com o corpo da América. Quando se conheceram no início da década de 50, Miller já era conhecido como um dos principais dramaturgos americanos, vencedor do prêmio Pulitzer com a peça A Morte do Caixeiro Viajante, enquanto Marilyn chamava a atenção com papéis pequenos, mas marcantes, como nos filmes O Segredo das Joias e A Malvada.
1: Eu fui ver, vi muitos filmes dela, uns 16 filmes, mais, sei lá. E aí eu descobri isso, assim, que ela foi única, ela era aquilo que o que ela faz na frente da câmera, só a Marilyn faz na frente da câmera, na história do cinema mundial. É muito difícil colocar isso em palavras, porque tem a ver com o invisível, né? E com o mistério mesmo do que é esse ator. Tem coisas que eu, como atriz, sei que eu não consigo traduzir nem para mim mesma. Eu acho que a Marilyn era um talento muito intuitivo, né? Natural. Ela não fez escola de cinema, ela fez aquilo com ela mesma, assim. Era uma artista, né? Uma criadora. O jeito que ela usa a máscara facial dela, por exemplo, os trejeitos, aquilo é muito, muito especial, muito único da natureza dela, assim. Teve, por exemplo, uma história do Laurence de Olivier com ela, né? O Laurence de Olivier era um dos maiores atores ingleses e foram fazer um filme juntos. E ele ficou questionando o talento dela o tempo inteiro. E ela também, apesar de ser uma grande atriz, era muito insegura. Como a maior parte dos atores, inclusive, né? Mas quando você vê o filme, desculpa, eu acho isso, pelo menos, assim, ela tem ela tá viva em cena. Acho que é uma das coisas, por exemplo, que caracteriza a Marilyn é isso, ela tá viva em cena o tempo todo. Porque, claro que ela desenvolveu uma técnica própria, né? Mas ela é baseada no instinto. Então eu sinto isso. Se fosse fazer uma comparação entre o Laurence Olivier nesse filme e ela, eu consigo ver. Tudo que ela faz tem uma vida, assim, enquanto ele. Nesse filme específico, me parece que está um pouco até engessado na própria técnica que ele conhece muito bem.
2: You know what's going to happen? I'm going to fall in love with you. Because I always, always do.
3: Always?
2: Both times. I love you.
0: Também atriz de cinema, Simone Spoladori rodou 3 filmes no ano passado, com previsão de estreia em 2026 e 2027. Isolar, de Leonardo Setti, Encontrada, com direção de Luisa Schelling, e As Duas Iguais, filmado em Juiz de Fora. No teatro, Spoladori fez peças como Vestido de Noiva, obra de Nelson Rodrigues, mas afirma que a personagem mais bem construída foi Marilyn, em Depois da Queda. A estrela de Hollywood viveu apenas 36 anos. Construiu uma imagem que atravessou gerações e permanece no seu centenário de nascimento.
1: Sensação que eu tenho, assim, que ela ficou muito sozinha na vida, mesmo tendo sido tão famosa. Então, isso estava na peça, assim, essa solidão, essa falta, né, que ela sentia de alguma coisa, assim, que ela não conseguiu encontrar.

aparece, né? Tem uma coisa muito linda que eu lembro que ela dizia que ela queria interpretar todos os personagens do Shakespeare. Quer dizer, ela tinha uma vontade de ser atriz de teatro também, né? Que ela não realizou, assim. Então, acho que ela sonhava muito, era sonhadora. E, ao mesmo tempo, uma outra coisa também que eu acho bem importante falar é que ela era muito inteligente, né? Acho que uma inteligência natural e também porque ela gostava da cultura mesmo, sabe? Acho que era uma pessoa que gostava muito da arte. Tem a ver com aquilo que eu falei no começo. Ela é uma atriz única. Existem outras atrizes únicas também, né? Se você pega uma Louise Brooks, do cinema alemão, ela fez 3 filmes na vida, um pouco mais talvez, mas ela fica conhecida na história do cinema mundial por causa desses 3 filmes. Uma outra pessoa aqui no Brasil, que eu acho que tem uma coisa assim também, que é única, é a Helena Inês. O que a Helena Inês fez no cinema, com Sganzella, só a Helena Inês fez no cinema brasileiro. Ela é a nossa Marilyn, a Helena, né? É, aqui também a gente tem a Lucélia Santos, que também é uma outra atriz que fez um cinema do Nelson Rodrigues, que só ela fez. Então, acho que essas coisas eternizam as pessoas, né? Eu acho que a Marilyn é isso, assim, ela tem um jeito único de estar na frente da câmera. E acho que é por isso que ela sobrevive até hoje.

0: 5 vezes Merlin. 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
1: Esse é o Estúdio 77 que você acompanha aqui pela Rádio Cultura Brasil. Hoje, sexta-feira, é dia de setlist, né? Como eu avisei ao longo da semana, hoje, sexta-feira, pós-feriado, nós vamos relembrar uma setlist hoje, a setlist sobre volta, retorno na música brasileira. Começando com Chico Buarque.

aqui na nossa setlist, hoje relembrando a setlist, a volta, o retorno na música brasileira, setlist que contou com as sugestões dos nossos ouvintes pelo WhatsApp em 11 São Paulo 973737229. Ouvimos nesse bloco Simone, de Maurício Tapajós e Paulo César Pinheiro, Tô Voltando, e antes o Chico Buarque dele, De Volta ao Samba. Agora tem Lulu Santos.

Arnaldo Antunes, dele Hortinho, A Casa é Sua. Antes, Lulu Santos, dele mesmo, Casa, O Eterno Retorno. Hoje, relembrando a setlist, Volta, Retorno, na música brasileira.

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0: Tom Jobim, a nova banda, composição de Tom Jobim e Vinícius de Moraes, Chega de Saudade, antes MPB 4 e Quarteto em Si, também uma parceria de Tom Jobim, só que com Chico Buarque, Sabiá. E eu abri esse bloco aqui da setlist que a gente relembra hoje, a volta, o retorno da música brasileira, Gal Costa, no clássico de Lupicínio Rodrigues, Volta. Seguindo com Caetano Veloso, numa parceria de Roberto e Erasmo.
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Elis Regina, de João Bosco e Aldir Blanc, o Bêbado e a Equilibrista. Também nesse bloco da setlist, volta, retorno na música brasileira, que contou com as sugestões, as participações dos nossos ouvintes pelo WhatsApp em 11 São Paulo 973737229. Nós ouvimos Caetano Veloso, de Roberto Carlos e Erasmo Carlos, Debaixo dos Caracóis dos Seus Cabelos.

0: Marisa Monte, de Arnaldo Antunes, Volte para o Seu Lar. Fechando a setlist que a gente relembrou hoje, sexta-feira, aqui no Estúdio 77, volta retorno na música brasileira, que contou com as sugestões dos nossos ouvintes pelo WhatsApp da Rádio Cultura. E assim encerramos o Estúdio 77 de hoje, a trilha sonora da sua tarde aqui na Rádio Cultura Brasil. Eu sou o Alexandre Ingrevalo e agradeço pela sua companhia. Até a próxima!
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5: 16:59.
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8: Olá para você que me ouve, eu sou Patrícia Palumbo e hoje nós vamos ter um Vozes do Brasil muito especial celebrando Erasmo Carlos. Erasmo faria aniversário nesse dia 5 de junho. Ele nasceu em 1941 no Rio de Janeiro, garoto da Tijuca. Foi o cara que criou a Jovem Guarda junto com aquela turma da pesada, fazendo muita festa de arromba. E eu tive a oportunidade de fazer uma entrevista com ele em 2022. A gente se falou pelo Zoom e conversamos muito sobre o disco que ele estava lançando naquele momento, um disco produzido pelo Pupilo, com uma banda super jovem, como ele gostava de ser e estar sempre, né, rodeado de pessoas jovens. Falamos de muita coisa bacana e eu vou trazer essa entrevista hoje aqui para vocês. Demos uma editadinha nela, já faz um tempão que aconteceu, alguns anos, 4 anos, mas está aí. Ele fala de Nara Leão, ele fala de Tim Maia e fala também desse espírito que ele tinha. O Erasmo era um cara muito positivo, muito amoroso e estava sempre pensando no mundo, né? No planeta, na juventude, no que deixar, no que fazer. A gente começa justamente com uma canção que é emblemática dessa maneira dele pensar e de viver.

0: Erasmo Carlos especial aqui hoje no Vozes do Brasil. Acabamos de ouvir É Preciso Dar um Jeito, Meu Amigo, porque tem muito a ver com o espírito desse grande homem, desse gigante gentil, como se chamava Erasmo. Vamos começar a ouvir essa entrevista, então, uma gravação de 2022 com Erasmo Carlos, especial hoje aqui no Vozes do Brasil.
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0: Hoje a gente vai falar um pouco sobre esse seu novo trabalho, mas eu vou aproveitar e puxar umas histórias também, porque não é todo dia que a gente tem Erasmo Carlos no ar, né? Pensa bem.
2: Tudo bem, tudo bem.
0: Primeiro, Erasmo, me conta qual foi o desejo. Por que regravar essas canções? Quer dizer, você não tinha gravado essas ainda, mas muita gente gravou, né? Devolva-me, Tijolinho. Essas outras eram clássicos da Jovem Guarda, todas elas, né?
2: É porque eu quis homenagear a frase "O futuro pertence à Jovem Guarda".
0: Ah.
2: Porque essa frase é do Lenin. Dessa frase foi tirado o nome Jovem Guarda. A firma que patrocinava a Jovem Guarda, o Carlito Maia, que era um dos sócios, ele tirou essa Jovem Guarda da frase e botou no nome do programa. Mas eu vejo muita coisa além dessa frase, sabe? Então essa frase para mim... Não é só o programa musical que revolucionou os anos 60, mudando o comportamento dos jovens, inclusive musical. Mas não, essa frase diz muito mais coisa, sabe? Então, quem é a Jovem Guarda? A Jovem Guarda são as novas gerações, sabe? A juventude, é o bebê que está nascendo agora, daqui a pouco, amanhã, daqui a um mês, daqui a um ano. Eles é que vão fazer um mundo melhor para a gente. E a gente não está cooperando com eles, a gente não está ajudando, não está investindo neles. Sabe, a gente tem obrigação de como prioridade até, de dar educação, de dar saúde para que eles possam crescer inteligentes, fortes e sábios.
0: Sim.
2: Né, para tentar mudar o mundo. Ninguém está satisfeito com os destinos que o mundo está tomando, como o mundo está. O ódio está predominando.

0: sente, considerada brega e tudo mais, de uma pureza incrível. Você, o tijolinho que faltava na minha construção. Que maravilha, que coisa mais ingênua, sabe?
1: Sim.
0: É, me lembra o amor puro de criança, o amor do cachorro. Então, essas coisas assim que me fazem querer que a força dessas músicas predominem sempre, né? Nessa juventude que é a Jovem Guarda e que vai fazer, tenho certeza, um futuro melhor para todos nós.

0: A gente acabou de ouvir Tijolinho, desse disco de 2022, lançado em 2022, que tem a direção musical do Pupilo e, como ele falou, um disco que lembrava, né, um tempo antigo aí, como o tempo de Tijolinho, você é o tijolinho que faltava na minha construção. E seguimos ouvindo Erasmo falando agora da possibilidade de transformar a vida através da arte. Fiquei lembrando de uma canção sua que é de um tempo depois, que é da década de 70, que é Preciso Dar um Jeito, Meu Amigo. E você sempre teve essa postura, né, Erasmo, de... que é o amor, né? A felicidade é uma arma quente, né? Também cantavam os Beatles. Então, a música é transformadora. Esses movimentos que nos reúnem em torno de coisas bonitas são capazes de transformar o mundo. E é um pensamento que sempre esteve com você.
1: Eu sempre fui um cara muito inquieto perante as questões do mundo, sabe? Porque eu acho que todo mundo nasce bom, sabe? Então, o meio é que deturpa as pessoas, sabe? E graças a Deus, a maioria das pessoas são boas, sabe? Então, eu fico pensando no erro da administração do mundo,

0: sabe, o rumo que tomou, sabe? Eu não admito o mundo devia ser governado por cientistas, sabe? Por pessoas que sabem realmente os problemas do mundo, como cuidar, que é a nossa casa, o mundo. Não entendo como é que. Quem tem que ser ministro da saúde é o médico, sabe?
1: Exato.
0: Você não pode botar outra pessoa para ser. O cara é burocrata para ser ministro da saúde, sabe? Então tem umas coisas assim que não entram na minha cabeça, sabe? Então essas coisas me causam um cara irrequieto. Eu nunca vou estar feliz totalmente sabendo dessas irregularidades, dessas desigualdades que existem por aí, sabe? E isso representa no meu modo de vida, sabe? Eu não
1: Claro.
0: consigo ficar acomodado, sabe? Então eu tenho que estar fazendo alguma coisa.
1: E aí o que você faz são as canções, né? Especialmente as
0: É
1: canções.
0: a arma que eu tenho, a grande arma que eu tenho é essa, é o
1: Exato.
0: amor das minhas canções.

0: Mais uma canção de Erasmo Carlos, dessas emblemáticas dele, daquele disco histórico dos anos 70, o Carlos Erasmo. A gente ouviu Gente Aberta. Seguimos ouvindo essa entrevista que eu fiz com ele há 4 anos atrás, em 2022. Erasmo, quero puxar uma historinha um pouco antes da Jovem Guarda. Eu estava olhando uma capa de um disco seu, que é aquele que é de 41 a 72 e tem foto de Jimi Hendrix, Elvis Presley, Marilyn Monroe, enfim, era uma turma ali que estava realmente buscando mudar o mundo naquele momento, né? E que vocês ouviam antes de fazer o próprio movimento que vocês fizeram aqui no Brasil. Mas eu quero que você me conte o que, que você ouvia antes de pegar na primeira guitarra, no primeiro violão.
1: Ah, eu ouvia uma música brasileira, eu ouvia Luiz Vieira, Jefferson do Pandeiro, Dorival Caymmi, samba do morro, de rua, sabe? Que eu tinha bloco de rua na Tijuca, onde eu morava, a gente tinha bloco na rua, eu tocava surdo de marcação, né? E, então aí eram influências muito fortes que eu tinha de música internacional, eu tinha influência dos grupos vocais, sabe? Até daqui também, Trigêmeos Vocalistas, Quatro Asas e um Pandeiro, sim, sabe? Bando da Lua, que acompanhou Carmen Miranda, sabe? Então, minhas influências são o Conjunto Farroupilha, que era do Sul, sabe? Depois, os Demônios da Garoa,
0: que legal.
1: Os Cariocas, sabe?
0: Sim.
1: Então, hoje em dia, o Brasil, infelizmente, não tem cultura de grupos vocais, né? Você vê quem existe em grupo vocal, você nem sabe, né? Os Cariocas, que ainda estão aí, o Quarteto em Si, o Boca Livre, não tem muitas referências, né?
0: Talvez o último mais conhecido tenha sido o Boca Livre mesmo, né?
1: Pois é, então eu não tenho essa referência. Então essas são minhas referências, sabe?
0: Uhum.
1: Musicais.
0: E
1: até música clássica, porque antigamente quando morria uma autoridade, o país ficava, ou a cidade ficava 2 dias tocando música clássica.
0: Ah, é?
1: Na rádio, parava tudo, música popular, então tocava muita música clássica. E aí você tinha aquela informação de música clássica, Beethoven, Chopin e tudo mais. Hoje em dia você não ouve música clássica em lugar mais nenhum, né? Só se você for nas plataformas digitais e acessar alguma coisa. Mas aí, então, minha cultura é muito rica, sabe? Por eu ser um cara antigo, né? Eu vivi vários ritmos. Eu vi o nascer de vários ritmos, o nascer do rock and roll, o nascer da bossa nova, sabe? Tchá-tchá-tchá, twist, mambo, sabe? Todas essas coisas eu ouvi, calypso. Então, tudo isso eu vi nascer. Eu vi a magia da dança surgir na época, o modismo, sabe, da coisa. Então, isso me fez um cara rico de influências.

0: Essa foi Grilos, Erasmo Carlos especial hoje aqui no Vozes do Brasil. Agora nessa entrevista ele fala um pouquinho sobre o rádio, que também foi importante para ele. E o rádio tocava tudo isso, né? Eu lembro do Luiz Melodia, né? O Luiz Melodia, em muitas entrevistas que ele me deu, toda vez ele falava do que ele ouvia no rádio como formação para ele. E era um cara que amava a Jovem Guarda, né?
1: Você gravou, lembrou bem agora.
0: Cantou Amapola e outras coisas deliciosas, né?
1: Você lembrou bem isso. O rádio tocava. Na época que o rádio disputava tocar músicas suas para lançar a novidade. Sabe? Isso era uma maravilha. Hoje em dia não toca.
0: Não toca.
1: A televisão não mostra. Uhum. Sabe? Então aí a grande diferença que existe do passado para hoje é essa, né?
0: Sim.
1: Hoje, os jovens, o cara que está começando e tudo, não tem lugar para mostrar a música dele. Tá? A preferência é sempre de músicas populares, né? E a música de boa qualidade realmente fica em segundo plano.
0: Sim.
1: Ou terceiro, ou quarto, ou quinto.
0: Se é que existe plano para esse tipo de música, né? A gente, eu acho que perdeu um pouco a curiosidade e com isso do rádio ter perdido essa força, a gente perde a oportunidade de ver o colorido que é a música brasileira, né? A diversidade que isso. É, né? A gente acaba ouvindo sempre o mesmo gênero.
1: Tem mesmo. Tem no mundo e aqui, tem muita gente boa fazendo som. É só você pesquisar, sabe? Por exemplo, descobrir as playlists.
0: Sim.
1: Sabe? Então eu nunca ouvi tanta música na minha vida como eu ouço hoje.
0: Olha só.
1: Sabe? Eu ouço de música toda hora e tudo mais. Então eu adoro, aprendi a fazer playlist, faço minhas playlists e tudo. Então eu ouço música. Tem muita música boa no mundo e aqui no Brasil, sabe?
0: Só delícia.
1: Que você tem que pesquisar, você tem que procurar elas, porque elas não vêm a você. Você que tem que ir a elas.

0: com Erasmo Carlos, Sorriso Dela, mais uma das delícias que ele gravou na década de 70. Agora ele fala um pouquinho aqui com a gente sobre a música atual, a música que ele continuou acompanhando e os recursos tecnológicos.
1: Olha, cantoras brasileiras tem uma em cada esquina.
0: Sim.
1: É muita cantora por aí. E aí já vem tudo afinado, já vem tudo, os músicos já vêm com altos instrumentos elétricos de grife.
0: Sim.
1: Né, instrumentos de grife. Já chegam tocando divinamente bem. Eles aprendem na internet, sei lá, sabe? Eles já chegam prontos.
0: É verdade.
1: Sabe? Então já chegam prontos. Bem diferente do meu início, que não, era tudo... Os instrumentos eram amarrados com arame, sabe? A bateria era feita de tonel de gasolina com couro. O couro, comprava o couro e botava, tinha que esquentar o couro. É, tocava o couro amolecia, tinha que esquentar no fogo mesmo.
0: Para
1: o couro ficar duro. Depois aí amolecendo com o tempo, aí tinha que esquentar de novo para ficar duro. Então essa coisa toda. Então isso tudo faz parte, né,
0: da
1: vida, né, em geral. E se é assim que a banda toca agora,
0: bora,
1: vamos dançar.
0: Vamos dançar.

0: Mais um na multidão com Marisa Monte e Erasmo Carlos, uma dessas grandes cantoras brasileiras que estão aparecendo a todo momento, como ele contou aqui nessa nossa entrevista.
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0: Agora vamos ouvir rapidinho o que ele falou de Tim Maia.
2: E Erasmo, é verdade que foi Tim Maia que te deu as primeiras aulinhas de violão?
3: Certo, foi. Ensinou o Lá maior, Ré e o Mi. Né? Aí eu aprendi que com esses três acordes a gente faz um monte de música, um monte de rock, músicas folclóricas, todas elas. São simples, três acordes simples. Né? Uhum. Então saí tocando violão por aí. O resto eu aprendi sozinho.

0: Acabamos de ouvir Coqueiro Verde, um samba rock gravado em 1970, num disco muito interessante que era Erasmo Carlos e os Tremendões. Ele tocou e cantou ali coisas muito diferentes do repertório dele, como, por exemplo, Saudosismo, de Caetano Veloso, música que eu considero uma espécie de hino tropicalista antes que a Tropicália acontecesse. Um cara muito ligado sempre às tendências, muito ligado à diversidade da música brasileira. Hoje o Vozes do Brasil é especial para Erasmo Carlos. Vamos ouvir um pouco agora dessa entrevista no momento em que ele fala sobre as leituras, sobre o cinema, sobre os quadrinhos. Com relação às suas leituras, Erasmo, porque a gente conversou rapidamente aqui sobre isso, da sua preocupação com o mundo, né? Com o planeta, com a humanidade, isso tá tudo nas suas letras. E você tem nas suas canções, mesmo em parcerias e tal. Essa sua natureza, você alimenta também com a literatura, com o cinema, ou é só da sua vivência mesmo, do seu dia a dia?
1: Olha, mais com cinema, né? Minha cultura, como eu não tenho cultura escolar, a minha cultura é toda de história em quadrinho e cinema.
0: Que legal. Sabe?
1: Então, o mundo, eu sou um cara que aprendi com o mundo.
0: Sim.
1: Sabe? E uso isso, por exemplo, um livro que mudou minha vida, inclusive religiosamente, foi Era os Deuses Astronautas.
0: Oh.
1: Sabe? Que me abriu a cabeça para uma porção de possibilidades. Sabe? Antes eu era, usava antolhos religiosos, sabe?
0: Sim.
1: E seguiam aquilo que me mandavam. Então, quando eu li os Deuses Astronautas, minha mente abriu para outras possibilidades, religiosas, inclusive.
0: Que legal.
1: Então, são coisas assim importantíssimas que existem no mundo que a gente vai vivendo e aprendendo.

0: Sentado à Beira do Caminho, um grande sucesso, uma parceria, mais uma das imensas parcerias com Roberto Carlos. Sentado à Beira do Caminho foi um tremendo sucesso de Erasmo, foi gravado por muita gente. Agora ele fala um pouquinho sobre Nara Leão. A gente teve a alegria de ver esse documentário lindo sobre Nara Leão agora, né? Todo mundo falando sobre ela, Nara repercutindo lindamente. E ela gravou um disco só com canções suas, né? Suas e do Roberto. Foi super criticada na época. E foi um disco absolutamente lindo. A versão dela para Além do Horizonte é uma coisa maravilhosa. E acho até que ela deu...
1: É a minha versão preferida. Me desculpe, Roberto Carlos, me desculpe eu que gravei também, mas a versão dela é a que eu gosto mais.
0: Eu também adoro.
1: É alegre, sabe? É alegre, tem aquele assoviozinho bonito.
0: Sim.
1: Gosto muito. Eu gravei com ela também, meu ego, eu gravei junto com ela. Nós dois gravei também no meu disco, Erasmo Convida, eu gravei Café da Manhã com ela.

0: Acabamos de ouvir Meu Ego, Nara Leão e Erasmo Carlos, uma das faixas de um disco chamado Nara Leão Naturalmente. A gente segue ouvindo aqui trechos dessa entrevista que eu fiz com Erasmo Carlos em 2022. Voltando para o seu disco novo, tem Pupilo, tem Pedro Baby, Uma Turma Supernova, arranjos lindos, né? Arranjos vocais também, você diz que adora os grupos vocais, e eu vejo que tem os meninos fazendo backing, você mesmo fazendo várias vozes e tal. Como foi gravar esse disco, Erasmo, com essa turma nova aí?
1: A gente procurou dar uma roupagem contemporânea, sabe?
0: Sim.
1: Porque quando se fala em Jovem Guarda, a pessoa remete àquele órgão, por exemplo, do Lafayette, sabe? Aquele órgão que marcou o som da Jovem Guarda,
0: sim,
1: que foi muito bonito em 65, sabe? Mas hoje em dia, a rapaziada já quer outro, está curtindo outro tipo de coisa. Então aí a gente tratou as músicas como se elas fossem feitas agora. Então a gente gravou com uma sonoridade contemporânea, uhum, né? Eu tive que reformular meus shows todos, tudo novo, então tudo arranjos novos e tudo mais, e inclusive dando ênfase à vocal,
0: uhum,
1: né? Porque já que a gente não tem cultura de grupos vocais, você não vê os cantores também, não dão, você vê Elis Regina, não tem uma música dela que tenha vocal, sabe?
0: Sim.
1: Roberto Carlos não tem uma música que tenha vocal, o Ney Matogrosso não tem uma música, os cantores mesmo, eles, uhum, não dão colher de chá para conjunto vocal, sabe? A verdade é essa.
0: Não
1: é
0: tem
1: eles,
0: backing,
1: eles,
0: né?
1: Eles e eles. Eles e eles. Maria Bethânia, sabe? Os grandes cantores não dão colher de chá para vocal. E eu dou.
0: Sim.
1: Então, eu acho, às vezes, eu penso que eu não era para ser Erasmo Carlos. Eu era para ser uma banda. Eu era para ter, quando eu saí do Renato Seus Bruquetes, que eu comecei com conjunto vocal.
0: Sim.
1: Né, os Snakes. Depois eu fui para o Renato Seus Bruquetes. Eu, quando saí do Renato Seus Bruquetes para fazer carreira solo, eu devia ter montado uma banda e ser essa banda até hoje. Sabe? Que aí, porque o meu trabalho é coletivo, sabe? Meu trabalho é realmente um trabalho mais de banda do que de cantor.
0: Sim. Não, e isso está super impresso ali. A gente, quando ouve, percebe tudo isso. É uma delícia. É muito bom. Bom, meu querido, eu te agradeço muito, muitíssimo obrigado. Um prazer realmente falar com você.
1: Prazer foi meu, tá?
0: Obrigada,
1: prazer
0: querido.
1: Prazer foi meu, muito obrigado aí. E até sempre.
0: Até sempre. Um beijo.

0: Além do Horizonte, um grande clássico do repertório de Roberto e Erasmo Carlos, encerra o Vozes do Brasil de hoje, que é uma homenagem a esse grande cantor e compositor brasileiro, o tremendão, o gigante gentil, o grande, inesquecível Erasmo Carlos. Muito obrigada por sua escuta, obrigada pela audiência e até o nosso próximo encontro.
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3: 17 horas 58 minutos.
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0: 6 horas.
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0: Olá, ouvinte, seja muito bem-vindo ao De Volta para Casa. Hoje é sexta-feira, dia 5 de junho. Eu sou Madilene Alves, nós vamos acompanhar juntos os principais assuntos nacionais e internacionais de hoje, ouvindo a música instrumental do nosso país. E você sabe que hoje, dia 5, se estivesse vivo, Erasmo Carlos faria 85 anos. Nós vamos abrir nossa programação com o sucesso das Jovens Tardes de Domingo, com Marcos Rezende, de Roberto e Erasmo Carlos, Mexerico da Candinha.

No dia em que Erasmo Carlos completaria 85 anos, nós ouvimos dele e Roberto Carlos, com Marcos Rezende, Mexerico da Candinha. O governo dos Estados Unidos oficializou a classificação das facções criminosas Primeiro Comando da Capital e Comando Vermelho como terroristas. A decisão, anunciada no fim do mês passado, foi publicada hoje no Diário Oficial do País. Outra decisão publicada hoje e também assinada por Marco Rubio, que é secretário do Departamento de Estado americano, possibilita que pessoas ligadas às facções tenham bens e ativos que estejam sob jurisdição dos Estados Unidos congelados sem aviso prévio. Também prevê sanções contra indivíduos ou entidades que forneçam apoio material, financeiro ou logístico a esses grupos. O diretor-geral da Polícia Federal, Andrei Rodrigues, chamou de equívoco a decisão dos Estados Unidos de classificar como criminosas as facções brasileiras, como terroristas. Em entrevista, Andrei também defendeu a cooperação das autoridades brasileiras com os Estados Unidos para a prisão de foragidos que estão no território norte-americano e para o bloqueio do envio de armas ao Brasil. Para Andrei Rodrigues, essa definição é um equívoco porque a estratégia de enfrentamento é diferente entre os grupos. Ele explicou que a decisão norte-americana não vai alterar a estratégia brasileira de combate ao crime organizado, nem a atuação da PF no combate às facções. Isso porque, na avaliação de Rodrigues, o narcotráfico e o terrorismo têm características diferentes, portanto, exigem estratégias distintas. Às 6:06, vamos ouvir Egberto Gismonte ao piano. Dele, Forró na Beira da Mata.

Nós ouvimos de Egberto Gismonti, com ele ao piano, Forró na Beira da Mata. A Polícia Federal pretende pedir aos Estados Unidos a quebra de sigilo do fundo que recebeu dinheiro do ex-banqueiro Daniel Vorcaro para financiar o filme Dark Horse, sobre o ex-presidente Bolsonaro. Uma das desconfianças na PF é de que esses recursos bancaram despesas do ex-deputado Eduardo Bolsonaro nos Estados Unidos, onde ele vive desde fevereiro de 2025. Recursos da Entre Investimentos e Participações, que é a empresa ligada ao dono do Banco Master, teriam sido direcionados a esse fundo no Texas, que é administrado por Paulo Calisto, advogado ligado a Eduardo. Para que haja quebra de sigilo, é necessária a cooperação das autoridades locais com a Polícia Federal e também a autorização da Justiça dos Estados Unidos. O presidente Lula sancionou sem vetos a lei que permite a renovação automática da Carteira Nacional de Habilitação para Bons Condutores. A regra está em vigor desde dezembro do ano passado, quando foi lançada pelo governo como uma medida provisória, mas agora ganha caráter permanente. A renovação automática é válida para motoristas cadastrados no Registro Nacional Positivo de Condutores, sem infrações de trânsito sujeitas à pontuação nos 12 meses anteriores. A principal mudança feita no texto pelo Congresso Nacional foi a retomada da obrigatoriedade do exame de aptidão física e mental para a renovação da habilitação, mesmo para os bons condutores. 6:11, seguimos com Banda, Mistura e Manda, Geraldo do Monte, Ziforró.

No De Volta Pra Casa, nós ouvimos Banda Mistura e Manda, de Heraldo do Monte, Ziforró. As 8 concessões de ferrovias que o governo federal pretendia leiloar ao longo deste ano estão com cronogramas atrasados e boa parte dos projetos já foi adiada para o ano que vem. O plano do Ministério dos Transportes era levar ao mercado ainda este ano uma carteira de projetos de ferrovias de 140 bilhões de reais em investimentos. A mudança mais drástica envolve 3 projetos ligados à antiga Malha Sul, que terá de ser quase totalmente reconstruída. Até o início do ano, a previsão era de que os corredores Paraná, Santa Catarina, Rio Grande e Mercosul seriam leiloados em dezembro deste ano. Agora, na melhor das hipóteses, os 3 leilões ficarão para março de 2027. Terminam hoje, logo mais às 11h59 da noite, as inscrições para o Exame Nacional do Ensino Médio, que é a principal porta de acesso ao ensino superior no Brasil. Neste ano, pela primeira vez, estudantes matriculados no 3º ano do ensino médio da rede pública terão a inscrição realizada de forma automática. Segundo o Ministério da Educação, a medida busca ampliar a participação dos concluintes no Exame Nacional. Além disso, o Enem 2026 será aplicado em 95 novas cidades, um aumento em relação ao ano anterior. As provas serão aplicadas em todo o país entre 8 e 15 de novembro. Para mais informações, acesse enem.inep.gov.br/participante. 6h17. A composição de Ivan Lins e Vitor Martins, com Conrado Paulino ao violão e grupo Ai, Ai, Ai, Ai, Ai.

0: Nós ouvimos Ivan Lins e Vitor Martins com Conrado Paulino ao violão, Beto Angerosa, Dinho Gonçalves e Ari Colares, percussão, ai, ai, ai, ai, ai. 6h22, Rita Lisauskas, do Jornal da Cultura, já está aqui e vai contar para a gente quais são os principais destaques do telejornal de hoje. Tudo bem, Rita?
1: Oi, Madeleine. Boa noite. Tudo bem?
0: Boa noite.
1: Então tá bom, vamos lá. Os Estados Unidos passaram a considerar a partir de hoje, oficialmente, o PCC e o Comando Vermelho como organizações terroristas. A gente vai falar, né, sobre isso porque os nomes das duas facções já aparecem na lista de grupos e indivíduos que são alvos de sanções do governo americano. A inclusão, né, consta no sistema do Escritório de Controle de Ativos Estrangeiros, o órgão do Departamento do Tesouro, responsável ali pelo bloqueio de ativos, movimentações financeiras ligadas, né, a essas organizações que são consideradas ameaças à segurança dos Estados Unidos. O governo brasileiro ainda avalia os impactos dessa decisão e o diretor-geral da Polícia Federal, que é o Andrei Rodrigues, classificou a medida como um equívoco e, segundo ele, as organizações terroristas têm motivações ideológicas, religiosas, enquanto as facções criminosas buscam principalmente o lucro e essa defesa do Brasil, né? Que PCC e Comando Vermelho não querem ali mudança de regime, mas sim lucrar. Então a gente vai falar sobre isso e também vamos falar que o senador Flávio Bolsonaro, que também é candidato à presidência da República pelo PL, pediu ao STF que o ministro Alexandre de Moraes seja declarado suspeito para atuar nos processos relacionados ao empresário Daniel Forcaro, dono do Banco Master, e também nas apurações sobre o financiamento do filme Dark Horse, que é inspirado ali na trajetória política do pai dele, o ex-presidente Jair Bolsonaro. Esse movimento, né, de Flávio Bolsonaro ocorre ali em meio ao avanço das investigações da própria PF sobre os recursos que foram destinados ao filme. A Polícia Federal pretende solicitar às autoridades americanas a quebra do sigilo ali de um fundo de investimento sediado nos Estados Unidos que recebeu esses recursos ligados a Daniel Forcaro, que ajudou a financiar a produção. A gente vai falar também sobre meio ambiente. Todas as sextas-feiras a gente tem um Jornal da Cultura especial sobre as eleições. Né? Então, hoje é dia do meio ambiente, então a gente vai colocar, né, no centro do jornal esse tema. Vamos ter ali três matérias que vão falar. Primeiro é sobre desertificação, né, que a gente vê que essa questão da desertificação avança e não afeta apenas ali o semiárido nordestino e o norte de Minas Gerais, que são regiões que a gente já via isso acontecer. Mas essa desertificação também avança pelo Espírito Santo, pelo Rio de Janeiro, e é impulsionada pelas mudanças climáticas, pela degradação ambiental. A gente vai falar também sobre o retorno do El Niño, que acendeu um alerta entre cientistas e autoridades, e falar da produção mundial de alimentos, como o Brasil se coloca nisso, mas a competitividade no campo depende cada vez mais da sustentabilidade, e a gente vai mostrar como é que a tecnologia e como a inovação ajudam a recuperar áreas degradadas e aumentar ali a produtividade e reduzir os impactos ambientais. A gente convida, então, todos vocês para participar desse jornal especial, né, que ajuda ali o eleitor a entender o que ele tem que procurar ali nos planos de governo dos seus candidatos.
0: Isso é muito importante na hora do voto, né?
1: Exatamente.
0: Rita, obrigada, um excelente programa para você e até semana que vem a gente se vê por aí.
1: Obrigada, bom fim de semana a todos.
0: E como você sabe, às sextas-feiras o De Volta para Casa traz lançamentos da música instrumental brasileira. O destaque de hoje é o Mundo Livre de Menesca e Peranza, novo álbum de Roberto Menescal e Gilson Peranzetta. Didier Fernand participa como baixista, ao lado de Ricardo Costa na bateria, de Vem Cá Menesca, composição de Gilson Peranzetta.

0: Nós ouvimos do novo álbum de Roberto Menescal e Gilson Peranzetta, Vem Cá Menesca, composição de Gilson Peranzetta, na interpretação de Roberto Menescal à guitarra, Gilson Peranzetta ao piano, Didier Fernand baixo e Ricardo Costa à bateria. 6h30, um rápido intervalo, até já.
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5: São 6h33, 558 quilômetros de lentidão na cidade de São Paulo. Nem se compara com uma sexta-feira normal, mas tem bastante gente na rua. A região leste tem 125 quilômetros de lentidão e a região sul, 139. Um problema no site da FIFA fez com que ao menos 60 pessoas resgatassem ingressos para jogos da Copa do Mundo com custo zero. A FIFA deu 7 dias para que esses torcedores concluam a compra. Caso contrário, os ingressos vão ser cancelados e disponibilizados novamente para venda. A entidade vem sofrendo críticas após implementar a política de preços dinâmicos para ajustar os valores dos ingressos com base na demanda. Os valores de vários jogos explodiram ao longo dos últimos meses. Para o jogo entre Espanha e Uruguai, por exemplo, o ingresso mais barato passou de R$ 600 para R$ 1.575. O mais caro, da final, agora custa cerca de R$ 55 mil. Reais. A sexta-feira teve sol com nebulosidade variável e temperaturas amenas, já apresentando declínio gradual. Hoje, a máxima atingiu 20 graus, com os menores valores de umidade do ar acima dos 47%. Nas próximas horas, a quantidade de nuvens deve aumentar, mas sem previsão de chuva. Os ventos úmidos mantêm as temperaturas baixas nas próximas madrugadas e no fim de semana, claro. A madrugada de sábado deve registrar termômetros na marca dos 11 e um amanhecer com sol entre nuvens. No decorrer do dia, a nebulosidade diminui um pouco e a temperatura máxima pode chegar aos 22 graus. No momento, 17 graus, aqui na Água Branca. 18h35, vamos ouvir João Donato ao piano, Minha Saudade.

Nós ouvimos com o João Donato ao piano, Bud Schenck ao saxofone, de João Donato e João Gilberto, Minha Saudade. Um relatório revela que o ex-príncipe Andrew, irmão do rei Charles III, sublocou várias casas de campo dentro da residência real de Windsor durante anos, onde morava sem pagar aluguel. Destituído de seus títulos em 2025, após novas revelações, desde 2003 até recentemente, ele vive na residência real. As revelações se referem ao envolvimento dele com assuntos de cunho sexual de Epstein, você se lembra bem. A comissão parlamentar responsável pela fiscalização das contas públicas anunciou que pretende abrir, ainda este ano, uma investigação sobre a gestão das propriedades reais, a falta de transparência em torno do uso das residências reais gera controvérsias há anos. A empresa de inteligência artificial Anthropic propôs uma pausa global no desenvolvimento de sistemas de IA, diante de sinais de que os modelos mais recentes poderiam escapar do controle humano e impor riscos imensos à sociedade. O pedido faz parte de um artigo mostrando que os modelos de linguagem estão mais próximos de um estágio de aperfeiçoamento autônomo. Conhecido como autoaperfeiçoamento recursivo, esse processo ocorre quando a tecnologia passa a avançar mais rapidamente por conta própria do que por meio do trabalho humano. Para a companhia, a desaceleração mundial no desenvolvimento da IA de ponta poderia ser uma boa ideia, porém, se apenas uma empresa diminuir o ritmo, ela pode simplesmente ser ultrapassada pela concorrência. São 6 horas e 43 minutos, Wagner Tiso ao piano dele, Sobe Serra, Desce Serra.

Nós ouvimos com o Wagner Tiso ao piano, dele Sobe Serra, Desce Serra. O Senado dos Estados Unidos bloqueou hoje a legislação que renovaria os poderes dos serviços de inteligência para espionar cidadãos no exterior. A oposição democrata conseguiu reunir alguns votos republicanos, que detêm a maioria na Câmara, para dificultar a aprovação desta lei, que expira em 12 de junho. Os democratas estão descontentes com a nomeação, esta semana, de Bill Pult, um alto funcionário próximo de Donald Trump, como novo diretor interino de Inteligência Nacional. O Comitê de Inteligência do Senado estava perto de chegar a um acordo bipartidário após meses de negociações para estender a sessão 702 por 3 anos. Mas estas negociações agora voltam à estaca zero. A República Democrática do Congo informou hoje que o número de casos confirmados de ebola subiu para 452 após a confirmação de 71 novos casos nas últimas 24 horas. 82 pessoas morreram. As autoridades afirmaram que os novos registros indicam uma transmissão comunitária rápida e contínua da doença, sinalizando que o vírus segue se espalhando entre a população. Também nesta sexta, a Organização Mundial da Saúde e o Centro de Controle e Prevenção de Doenças da África lançaram um plano conjunto de cerca de 2,6 bilhões de reais para combater a epidemia entre junho e novembro. A doença já atingiu 3 províncias congolesas. 6:50, no De Volta para Casa, vamos ouvir de Paulinho Guitarra, com ele e The Very Cool Cool Band, Os Terráqueos Não Dão Moleza.

0: Nós ouvimos com Paulinho Guerra e The Very Very Cool Cool Band, a composição de Paulinho Guitarra, Os Terráqueos Não Dão Moleza. 6h54, hora da agenda cultural do De Volta para Casa, com a nossa produtora e redatora, Gabriela Pax.
1: A terceira edição da Pina Junina, Festa Junina da Pinacoteca, acontece neste sábado. A programação inclui apresentações musicais, aula de dança, brincadeiras e comidas típicas. A festa ocupa a Praça da Pina Contemporânea, do meio-dia às 18h, com entrada gratuita. A quinta edição da Feira do Livro vai até domingo na Praça Charles Miller, no Pacaembu. O último fim de semana conta com dezenas de atividades, como debates com escritores, lançamentos de livros e a tradicional partida de futebol dos autores. O evento se estende das 10 da manhã às 8 da noite, com entrada franca. Entra em cartaz hoje, na Cinemateca, a mostra Mulheres do Cinema Tchecoslovaco. Uma sessão dupla abre a programação daqui a pouco, às 7h30, com os filmes Uma História Comum e O Assassinato do Senhor Diabo. A mostra é gratuita e vai até o próximo dia 14. Estreia hoje no Sesc Consolação o espetáculo Língua, que combina português e libras em cena. A trama se passa durante a festa de aniversário de um homem surdo, criado entre familiares e amigos ouvintes. Com direção de Vinícius Arneiro, a peça reflete sobre as dificuldades de comunicação que atravessam as relações humanas. A temporada vai até o dia 28 de junho, com sessões de quinta a sábado às 8 da noite e aos domingos às 6 da tarde. A inteira custa R$ 60. O Clássicos da TV Cultura exibe uma gravação feita ao vivo com a Orquestra Sinfônica Municipal de São Paulo, regida por Roberto Minchuk. O concerto conta com participações do Coral Lírico Municipal e do Coral Paulistano, além da soprano Marli Montoni e da mezzo-soprano Carolina Faria. No programa, a Sinfonia número 2, Ressurreição, de Gustav Mahler. O Clássicos vai ao ar no domingo, à 12h30. Você encontra essas e outras dicas na página do programa no Facebook, facebook.com/devoltapracasaculturafm. Gabriela Paques, Rádio Cultura.
0: 6h56, do novo trabalho de Roberto Menescal e Gilson Peranzetta, Samba do Impossível.

Samba do Impossível, composição de Roberto Menescal e Gilson Piranzetta, encerra o programa de hoje, que teve produção de Gabriela Pax, seleção musical de Eduardo Weber, na mesa de som Armandino Corbal, trabalhos técnicos de Carlos Lima, eu sou Madeleine Alves. Muito obrigada por sua companhia, Gilson Monteiro estará de volta na segunda. Um excelente final de semana para você. 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
1: Olá, bem-vindos. Começando o nosso Coletânea com os sucessos da música brasileira, aqui pela Rádio Cultura Brasil. Fique com a gente.

duas versões do clássico de Rita Lee e Lee Marcucci, Jardins da Babilônia, abrindo nosso Coletânea de hoje aqui pela Rádio Cultura Brasil. Ouvimos essa gravação de 1978, né, de Rita Lee e a banda Tutti Frutti, antes registro recente de 2019, Jardins da Babilônia com Ney Matogrosso. Muito bem, o Coletânea segue agora com Caetano Veloso.

0: Marisa Monte, dela mesma, Eu Sei, na mira, e antes, Caetano Veloso, música do Caetano, De Noite na Cama.
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Marina Lima, de Herbert Viana e Paula Toller, Nada por Mim. Antes, Gilberto Gil, dele, Deixar Você. Seguimos o Coletânea com o encontro dos irmãos Nana e Dori Caymmi.

0: Composições de Tom Jobim nas vozes de outros intérpretes aqui no nosso coletâneo. Ouvimos Milton Nascimento e o Jobim Trio em Samba do Avião, música e letra de Tom Jobim. Também música e letra de Tom Jobim, antes aqui com Gal Costa, Borzeguin e abrindo esse bloco Nana Caymmi e Dori Caymmi interpretando Estrada do Sol. Essa é uma parceria de Jobim com Dolores Duran.
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Maria Gadú, Dia do Lobo e Chico Buarque, a história de Lili Brown. Antes, Maria Rita, de Rita Lee e Roberto de Carvalho, só de você.

Banda Samuca e a Selva na música de Ed Wilson e Ronaldo Bastos, Chuva de Prata. Abrindo esse bloco aqui do nosso Coletânea, Tim Maia, de Michel e Gilson Mendonça, o descobridor dos sete mares.

0: Paulinho Mosca, dele, Tudo Novo de Novo, antes Paula Toller, versão da Paula para a música de Kevin Johansen, A Noite Sonhei Contigo. Fechando assim o nosso Coletânea de hoje aqui pela Rádio Cultura Brasil. Produção e apresentação minhas, eu sou Alexandre Ingrevalo, trabalhos técnicos, Ariel Novaes. Valeu, muito obrigado pela sua companhia, deixo aquele abraço e até a próxima. Tchau.
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8: 19 horas 59 minutos.
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2: Olá, ouvinte da Rádio Cultura Brasil, eu sou a Laura Mayumi, chegando com nossa programação musical, e eu abro essa hora com Caetano Veloso.

Raul Seixas, dele e Paulo Coelho, essa foi Medo da Chuva. Antes, Caetano Veloso cantando Jorge Maltner, Vampiro. Seguimos com Mari Jaska, fazendo música de Sérgio Sampaio.

Essa foi a Gal Costa com Aquele Frevo Axé de Caetano e César Mendes. Antes, Marijasca com Sinceramente, de Sérgio Sampaio. Na sequência, tem música do Tim Bernardes.

Esse foi o grupo 5 a Seco com Coisas Dentro das Coisas, música de Vinícius Calderone, Tobran de Leone e Léo Bianchini. Antes, Tim Bernardes, dele, Velha Amiga. E agora a gente segue com música do pai do Tim Bernardes, Maurício Pereira, na voz da Marina Machado.

Esse foi o Djavan dele, Tenha Calma. Antes, Marina Machado com Quieto um Pouco, música de Maurício Pereira e Dino Vicente. Na sequência, Leila Pinheiro.

nossas águas e nossa biodiversidade. Nos últimos 3 anos, o desmatamento na Amazônia caiu pela metade. No Cerrado, a redução foi de 32%. E no Pantanal, 65%. Ao proteger nossos biomas, salvamos a biodiversidade e evitamos lançar na atmosfera milhões de toneladas de gases de efeito estufa. Também ampliamos significativamente as áreas protegidas, com a criação de mais de uma dezena de novas reservas ambientais e o reconhecimento de terras indígenas e de territórios quilombolas. Somadas, elas equivalem em torno de 5 milhões de campos de futebol, desses em que veremos nossa seleção jogar durante a Copa do Mundo que se aproxima. Voltamos também a liderar a transição energética, a partir da substituição de combustíveis fósseis por opções mais limpas, como os biocombustíveis e a eletricidade. Criamos estímulos à renovação da frota brasileira, tanto privada quanto do transporte público. Esses resultados são fruto de um amplo trabalho de cooperação entre o governo do Brasil, os estados e municípios e a sociedade civil. Eles só foram possíveis porque voltamos a investir em ciência, em monitoramento e a fortalecer instituições importantíssimas como o IBAMA e o Instituto Chico Mendes de Conservação da Biodiversidade, que foram alvo de tentativas de desmonte em anos anteriores. Outro fator central foi a retomada da cooperação internacional. E depois de 4 anos de exclusão, retomamos o Fundo Amazônia, que agora tem 9 países financiadores. Juntas, essas ações viabilizaram um volume recorde de 204 bilhões de reais em recursos públicos e privados, nacionais e internacionais, para o desenvolvimento sustentável no Brasil. Também voltamos a investir fortemente na recuperação de áreas degradadas e na restauração florestal. Hoje, temos 3,4 milhões de hectares recuperados. Neste ano, diante da previsão de um novo El Niño, reforçamos o monitoramento e colocamos em campo o maior contingente de brigadistas da nossa história. Aumentamos o número de aeronaves e equipamentos de prevenção e combate e apoiamos em mais de 500 milhões de reais os corpos de bombeiros dos estados onde há mais incêndios florestais. Hoje, no mundo inteiro, são os critérios ambientais que definem acordos comerciais e abrem as portas do investimento. E na contramão dessa tendência, pode fechar mercados e isolar o país. Proteger as nossas florestas, os nossos rios e a vida de nossas famílias já seria razão suficiente e é, ao mesmo tempo, uma garantia para o futuro próspero da economia brasileira. Neste Dia Mundial do Meio Ambiente, renovamos o compromisso de deixar para as próximas gerações um país mais preparado e mais sustentável. Porque proteger o meio ambiente é proteger a vida e o futuro de todas as famílias brasileiras. Muito obrigado.

Ouvimos o clássico O Bêbado e a Equilibrista, na voz da Elis Regina, música de João Bosco e Aldir Blanc. Antes teve Leila Pinheiro com músicas de Baden Powell e Vinícius de Moraes, Pra Que Chorar, Tem Dó e Samba da Bênção. Seguindo com música aqui pela Rádio Cultura Brasil, agora a gente ouve João Nogueira.

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Esse foi o Otto, com música de Sérgio Bittencourt, Naquela Mesa. Antes, João Nogueira, dele e Paulo César Pinheiro, Espelho. Na sequência, som do Júnior Barreto, Qual é, Mago?

0: Você ouviu Mombojó com Tomara, música de Alceu Valença e Rubem Filho. Fazemos agora um rápido intervalo, já já tem mais música aqui na Rádio Cultura Brasil.
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2: 21 horas.
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0: De volta com música aqui pela Rádio Cultura Brasil, a gente ouve Márcia Castro.